0: Vai sofrendo demais. Remédio à Bebida tocando por aqui na nossa sequência do Bandas e Companhia. Vem que tem agora pra gente curtir Hora do Tchê, Bailaço, Solteiro e a Música. Tem ainda Mateando com ela, Grupo de Montão, Hora do Tchê.
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1: Hora do Tchê, fechou mais uma. Depois do intervalo tem recordações, flashback de bandas chegando por aqui. Depois do intervalo, voltamos já.
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5: Bandas e Companhia chegando com recordações, flashback de bandas. Tem por aqui Banda Real do Paraná, Um Sonhador. Ela Chorou de Amor, Carisma e Ainda Calmon, Amor Antigo. Bandas e Companhia, recordações de bandas.
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1: Bandas e Companhia que vai seguindo. Tem mais, tem Corpo e Alma fechando mais uma. Tá faltando beijos. Seguimos.
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7: Vamos seguindo com Bandas e Companhia. Vem pra cá, banda Coração Baileiro, Coração Artificial. Segura as pontas, Pérola Negra, e tem banda Escala por aqui também, beijando a garrafa. É o Bandas.

0: volta aí, eu dou meus pulos aqui.
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sujando a garrafa, tô vendo por aqui, banda Escala, vem que tem mais, é hora do Tchê, chegando por aqui, grupo Louco por Surungo, Lida Madrugueira, tem um brinde a nós dois, sorriso lindo, hora do Tchê.

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1: É o Bandas e Companhia, hora do Tchê, sorriso lindo, um brinde a nós dois. Depois do intervalo, vem chegando recordações por aqui com um flashback de bandas. Depois do intervalo.
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3: Bandas e Companhia vem trazendo por aqui recordações, flashback de bandas pra você curtir, pra você ouvir. Tem Passarela, Agora Sou Mais Eu, Portal do Sul, Valeu a Noitada e Ame Quem Te Ama, pra você curtir aqui nas recordações, flashback de bandas.
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1: Recordações, flashback de bandas, Ame Quem Te Ama. Vem mais por aqui, chegando pra gente curtir agora, Banda 10, exclusividade, é o Bandas.
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0: Gritos de Liberdade tocando por aqui na nossa sequência do Bandas e Companhia, que chama agora Intervalo. E depois do intervalo, as saideiras de hoje, fechando a nossa sequência. A gente curtindo juntos por aqui, depois do intervalo, finalizamos.
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0: Bandas e Companhia seguindo Nave Som, Beijo Bom, Banda Elite, Tome Gelo, Banda Sedução Show, fechando por aqui também Dois Corações e Uma História. Vamos seguindo então com as saideiras. Estou indo para você, um grande abraço, até mais, tchau.

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9: Muito bem, senhoras e senhores. Que bom chegar em mais uma edição do Hora Livre Flashback. Pra gente viajar nas emoções. Mais uma edição pra gente curtir aqui sem intervalos. Uma hora direto, 60 minutos. Pra conferir as músicas, os grandes sucessos. Então, prepare-se pra viajar, porque a nossa embarcação está decolando. A partir de agora, a gente vai viajar, hein? No túnel do tempo, com a melhor playlist, com as naftalinas que todo mundo gosta de ouvir. E por falar em todo mundo gosta de ouvir, eu tenho certeza que você que está aí, chegando por aqui agora, no Hora Livre Flashback, estava aguardando esse momento, a nossa uma hora de todo santo dia. Bora lá então conferir? A partir de agora, a gente confere o som de Ray Parker Jr. com colaboração de Radio, o sucesso de 1981, A Woman Needs Love.

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1: 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Como a gente costuma dizer por aqui, não é questão de sermos velhos, é questão apenas de sermos clássicos. Esse é o lema aqui do nosso programa, Hora Livre Flashback. Uma hora direto, sem intervalos, e a gente já vai agora pro ano de 2019. Conferir o som Imagination de Foster.

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1: 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Que bacana foi esse bloco aqui do Hora Livre Flashback. Sequência super especial. Gostou? Eu viajei juntinho contigo aqui agora, hein? Mas ó, calma, não fica triste. O programa de hoje acabou. A gente volta na próxima edição. Um forte abraço. Aquele abraço bem apertado. Beijo no seu coração. Saúde e paz. O resto a gente corre atrás. Tchau, tchau.

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0: A gente faz uma pausa, mas é só para afinar os violões. 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
0: 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Estamos de volta, e se você achou que já tinha ouvido o melhor, prepare que tem muito mais por vir no Arena Sertaneja.

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0: Yasmin Santos!
1: Obrigada, amiga.
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O Arena Sertaneja dá uma rápida paradinha, mas é só para tomar uma água e volta com força total. Segura aí que já já tem mais sucessos para tocar o seu coração.

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0: A gente dá uma pausadinha, mas não desgruda. Em instantes tem mais sucessos, mais emoções aqui no Arena Sertaneja.
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0: 20 horas.
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0: demais, né?
1: Vamos, Marcelo.
0: Luiz aí, Maurílio. E Zé Neto e Cristiano, o que é isso? Sextou com S de saudade.

0: Fica só, faz barulho aí.
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0: O Arena vai dar um tempinho rapidinho, mas segura aí, porque a emoção volta já já com mais modões de responsa.
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0: segura aí que a gente vai ali dar uma respirada, mas é rapidinho. O Arena Sertaneja com Jonatas Gonçalves volta já já com mais modões de respeito pra você.
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0: A poeira se fechou por hoje, mas o Arena Sertaneja com Jonatas Gonçalves volta logo mais, trazendo os maiores nomes e as modas que embalaram gerações. Valeu pela companhia e até a próxima rodada de emoções.
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2: Pai das luzes, em nome de Jesus, vem com a tua unção quebrar todo o jugo agora. Quantos lhe entregaram apenas trechos, pedaços e partes de suas vidas? Muitas reservas ainda são preservadas como se fossem mesmo coisas de estimação. Um monte de gente, Pai, sabe por que não triunfou até hoje? Por causa de situações mal resolvidas. Toca agora, neste momento, com tua presença, cada necessidade. Olha com teu poder de cura para o doente. Renova as forças do cansado. Vivifica o detento. Encoraja o desanimado. Nutra o debilitado. Que o império do mal seja substituído pelo teu reino de amor. Assim clamo em nome de Jesus, porque assim creio. Amém.
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1: Graça e paz, sejam todos muito bem-vindos. O Madrugada com Deus já está no ar. Vamos juntos adorar a Deus. E a gente começa a nossa programação trazendo o Ministério Clamor Ardente. Mel Costa, Distinto.
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E você ouviu Tu És Bom, Ministério Onexuva e Regis Danese. A Lilian Alves está ligada com a gente. Obrigado, Lilian. Obrigado pela companhia. O cantor Daniel Assis na audiência com a gente também. Obrigado pela companhia. Chegando Renata Marim, aviva-nos. A terra clama.

0: Então andarás seguro pelo teu caminho e não tropeçará o teu pé. Quando te deitares, não temerás. Sim, tu te deitarás e o teu sono será suave. Provérbios 3, 23, 24. 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

0: 20 horas.
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2: Já estou de volta por aqui, tem Sara Beatriz, a alegria do Senhor.
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0: Você ouviu a banda Resgate 10 para 6. Continue ligado, Madrugada com Deus, volta já.
1: Podemos comparar a fé com uma semente. Não importa o tamanho dela, mas o lugar e condições em que é colocada. Um homem viu uma senhora agindo de modo muito determinado com respeito às coisas de Deus. Aproveitou logo para lhe dizer: a senhora é uma mulher de uma grande fé? Não, senhor, respondeu ela. Tenho, na verdade, uma pequena fé, porém, num grande Deus. Essa mulher poderia dizer que sua fé era como uma semente pequena, mas sempre colocada numa grande e suficiente terra que pode ser comparada com as promessas de Deus para aqueles que nele confiam. Bem sabemos que é o lugar e condições que proporcionam à semente o poder da germinação. Não importa se sua fé seja do tamanho de um grão de milho ou da semente de abacate. O que vale mesmo é o lugar onde ela é devidamente colocada. Que você esteja em Deus, segurando em suas mãos, não se importando com o seu tamanho, mas com o tamanho dele. Os gigantes da vida, problemas, lutas e desafios podem ser grandes diante de nós, mas sempre serão pequenos diante de Deus. Não se preocupe nunca em ser uma grande pessoa de Deus, mas sempre uma pessoa do grande Deus.

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0: horas.
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2: Madrugada com Deus já está de volta, tem Vitória Lima, por causa dele.

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0: horas.
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2: Já estou de volta por aqui, tem Lara Oli, Coração de Jó.

0: E você ouviu Fernanda Brum, O Nardo, aqui na programação do Madrugada com Deus. Continue aí, eu volto já já.
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1: 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E mesmo estando você lá no deserto, o Senhor anda contigo.

Você ouviu Nicole Souza, demais pra mim, os melhores louvores do seu rádio, pra você adorar a Deus. Chegando a Sara Beatriz com a Bruna Carla, O Teu Poder.

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1: Já estou de volta, tem Thalita Roberta, Deus vai te honrar.

0: Você viu aí, Sheila e a Gabriela Gomes, Tu Podes Fazer de Novo. Eu volto já já com mais músicas pra você adorar.
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0: E o Madrugada com Deus já está de volta. Tem Leonardo Gonçalves, Jetsemane.

E você ouviu Samuel Dias com Mari Borges, Doce Voz, aqui no Madrugada com Deus, os melhores louvores para você adorar, chegando a Cailane Fraudes, Eu Vou Fazer.

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2: Já estou de volta no Madrugada com Deus. Aqui para você ouvir tem Fabiana Sinfrônio e Elaine Martins. Chegou um tempo novo.
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E você ouviu Eurice Diniz, Deixa Deus Fazer, a Fabiana Sinfrônio e Helene Martins, Chegou um Tempo Novo. E obrigado a todos que ficaram ligados aqui comigo no Madrugada com Deus. Vou deixando vocês com a minha última de hoje, a Helene de Jesus, Cidade de Deus.

Vamos comparar a fé com uma semente. Não importa o tamanho dela, mas o lugar e condições em que é colocada. Um homem viu uma senhora agindo de modo muito determinado com respeito às coisas de Deus. Aproveitou logo para lhe dizer: a senhora é uma mulher de uma grande fé? Não, senhor, respondeu ela. Tenho, na verdade, uma pequena fé, porém, num grande Deus. Essa mulher poderia dizer que sua fé era como uma semente pequena, mas sempre colocada numa grande e suficiente terra que pode ser comparada com as promessas de Deus para aqueles que nele confiam. Bem sabemos que é o lugar e condições que proporcionam à semente o poder da germinação. Não importa se sua fé seja do tamanho de um grão de milho ou da semente de abacate. O que vale mesmo é o lugar onde ela é devidamente colocada. Que você esteja em Deus, segurando em suas mãos, não se importando com o seu tamanho, mas com o tamanho dele. Os gigantes da vida, problemas, lutas e desafios podem ser grandes diante de nós, mas sempre serão pequenos diante de Deus. Não se preocupe nunca em ser uma grande pessoa de Deus, mas sempre uma pessoa do grande Deus.

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5: Olá você, como é que você tá? Tudo jóia? Tudo na paz? Que bom, né pessoal? Segundona, abençoada por Deus e nós estamos chegando por aqui para mais um programa Baú Sertanejo. Nesta segunda, para começar, tem Zezé de Camargo e Luciano, 1997, Serafim e seus filhos. Vamos juntos em mais uma edição na comunicação do amigo Elbert Andrade. Deixa cair a moda.

0: Rony Marrone 2007, Amor de Balada. Júlio César com Rodrigo Solimões, Madrugada Triste. Eduardo Costa 2011, Nenhuma Esperança. Daniel, participação de José Camilo, Meu Reino Encantado. Zezé de Camargo e Luciano, Serafim, Seus Filhos. Daqui a pouquinho, muito mais aqui na sua rádio.
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0: 20 horas.
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3: Esse é
2: o
3: nosso Baú Sertanejo, Super Segundona. Tá pintando mais uma moda boa por aqui. Tem Leonardo, Mulher Bandida, depois o Chitãozinho, mais o Chororó, Deixa.

0: Tamo juntos, o Jean Giovanni, 1, 2, 3. Ainda Milionário José Rico, Raízes Sertaneja, Chitãozinho e Chororó, Deixa, Leonardo, Mulher Bandida. 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
1: É o nosso baú de segunda-feira que vai seguindo. Tem Teodoro Sampaio, Sertanejão. Depois o Mato Grosso e Matias, O Sonhador.

Pra quem não sabe, a dupla Jorge Matheus tá hoje aqui gravando esse DVD comemorando 2 anos de dupla. De uma história que começa mais ou menos assim.

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0: César e Paulinho, Mancha de Batom, Lucas e Luan, Sabor de Maçã, Jorge Matheus, ao vivo em Goiânia, Morena Proibida, ainda ouvimos o Mato Grosso e Matias, O Sonhador, começamos tudo com Sertanejão, Teodoro e Sampaio, daqui a pouco tem muito mais na sua rádio.
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0: Tá pintando as últimas de hoje do nosso Baú Sertanejo, segundona. Daniel, a paixão acaba sempre assim.

0: grande Roberto Miranda com a música Dói. Também tivemos aqui o Chitãozinho, mais o Chororó, Eu Menti, ainda César Menotti e Fabiano, Chora Peito e Ausência, Paixão Acaba Sempre Assim. Daniel, foi o nosso último bloco da sua segunda-feira. Olha, um forte abraço aqui do amigo Elbert Andrade, um beijão no coração pra quem é de beijo e um abraço pra quem é de abraço, e até amanhã, terça-feira.
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4: Buenas, gauchada, é segunda-feira, hein, Juvei? Começando mais um programa, o Estância Nativa, que agora contigo em tua companhia, para trazer a boa marca do Rio Grande do Sul e a música tradicionalista, a música de raiz, a música que toda gauchada gosta de ouvir, acompanhando conosco na programação sempre diária do rádio. Para começar esta segunda-feira, Adelar Bertucci, abrindo...

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0: 2020. Fechando mais uma sequência galponeira aqui no Estância Nativa.
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1: Estância Nativa tocando a boa música do Rio Grande do Sul. Pra ti, índio velho, que tá fazendo esse costado conosco. Tchê, garotos, é o quinto que tá.

pra ganhar sucesso, nós tiramos aí de um canto saudade comigo assim.

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1: De casa, gauchada amiga que segue com a radiola ligada no Estância Nativa, é a boa marca do Pampa que segue por aí batendo forte na tua radiola. Alô, prenda Helena, Maria, seu Afonso Duarte, seu João Gonçalo e a prenda Matilde Leonor também estão por aqui no nosso programa no Estância Nativa de hoje. Tá na hora dos serranos, vem aí abrindo esse bloco assim, ó.
2: Depois do namoro, aí está o casamento de sítio, aquele que sempre se baseia no amor, no respeito e na paixão, e por isso jamais terá separação. É felicidade total.

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assim, estilo pampeando por aqui, bom por demais, a boa marca do Rio Grande, né, tchê? Mas tá na hora disso, embora, vivente, recolher a nossa comitiva, é, vou-lhe a perna, mas eu vou, mas te deixo em boa companhia, tá chegando, sabe quem é o Grupo Cordiona, ah, quando se fala do Grupo Cordiona, já de memória lembramos de quem? Ah, lá do palco do céu, do Porcadeia, vivente, que por muito tempo esteve à frente, né, tocando aí com o Grupo Cordiona, pelos rincões e estâncias afora desse Brasilzão, Grupo Cordiona, fica no teu costado, no Estância Nativa. Vamos estar de volta amanhã com mais um programa. Buenas, gauchada. E até lá, como eu digo...

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1: Um ótimo dia pra você, tá ligado? Aqui no Alvorada Sertaneja. A partir de agora, você vai ficar na minha companhia com o melhor do sertanejo, do modão no seu rádio. Você que está aí levantando agora, tá aí fazendo café, tá aí se preparando pra mais um dia de trabalho. Um ótimo trabalho pra você. E o Galo já está cantando e acorda que vamos começar o nosso programa de hoje. O Teodoro Sampaio canta Campeão do Milênio.

0: Você ouviu Abel e Caim, a mulher mais bonita do mundo, aqui na programação O Modão Sertanejo no seu rádio. Você que está aí levando a gente de carona, tá aí no som do seu carro, ouvindo o Alvorada Sertaneja. O meu muito obrigado a todos. E agora vem nossos recados e eu volto já já.
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2: E já estou de volta aqui no seu rádio, chegando mais música, o Tião Carreiro e Pardinho, Estrela de Ouro.

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E você ouviu o trio Parada Dura, As Andorinhas. E agora, vamos tomar um café? Vamos lá, então? Que maravilha, isso aí. Cafézinho da manhã é bom demais. Agora a gente vai para os nossos recados e eu volto já.

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7: E o Alvorada Sertaneja já está de volta. Tem João Carreiro e Capataz. Se é amor, não tem nada que apague.

0: Durval e Davi, condenados aqui na programação do Alvorada Sertaneja. Obrigado a você que está aí ouvindo a nossa programação. E os aniversariantes desta segunda-feira, tem gente fazendo aniversário. Parabéns para você, que Deus te abençoe nesse dia e em todos os dias da sua vida. É nesta segunda-feira, os aniversariantes, parabéns. Recados vem aí, eu volto já já.
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0: Alvorada Sertaneja, de volta no seu rádio. Tem Mococa e Paraíso, pé de cedro.

0: Obrigado. Bom show, fica com Deus.
1: Salve de palmas pro verdadeiro Zé.
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0: Deodoro Sampaio, sabor de mulher, aqui na programação do seu rádio, é o Alvorada Sertaneja. Recados vem chegando, eu volto já.
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2: De volta por aqui tem Bob Robson, Amor Total.

0: Você ouviu Abel e Caim, a relíquia de amor aqui na programação do seu rádio. Recados vem aí, eu volto já já.
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4: Desço de volta por aqui, tem Tio Carreira e Pardinho, o mineiro e o italiano.

0: Você ouviu o Chico Rei Paraná, Alma Transparente. Uma ótima segunda-feira pra você. Continue aí, o Alvorada Sertaneja volta já.
1: Continue aí, Alvorada Sertaneja volta já.
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0: De volta por aqui tem trio Parada Dura, Blusa Vermelha.

0: Mococa e Paraíso, saudadona, aqui na programação do seu rádio. Recados vem chegando, eu volto já.
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0: E o Alvorada Sertaneja de volta nesta segunda-feira. Chegando o Teodoro Sampaio, vou beber de novo.

0: E você ouviu Bob Robson, Se Você Me Visitar, para finalizar muito bem o Alvorada Sertaneja desta segunda-feira. Um ótimo dia para você e amanhã, terça-feira, tem mais Alvorada Sertaneja. Tchau, tchau e até lá.
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Gente, bom dia, bom dia, bom dia, bom dia, bom dia, né? Ah, que maravilha, né? Chegou ela, né? Segundo geral, meu filho, um ótimo dia pra você. Obrigado aí pelo carinho, pela companhia, pra você que tá aí despertando nesse momento, pra você que já vem curtindo aí, né, Alvorada Sertaneja com Ivan Bastos. Aqui, bom dia pra você, seja bem-vindo à nossa programação. A partir de agora, vai eu, teu amigo Valdemiro Alves, fazendo aquela companhia contigo, né, nesta manhã de segunda-feira, dia 22/6/2026, né? São 7:02, vá acertando seu relojão aí, agradecendo ao nosso Papai do Céu por mais essa oportunidade. Obrigado, Senhor, por tudo que o Senhor tem nos feito. Obrigado por mais essa oportunidade. Obrigado, Pai, por dar a oportunidade de erguer esta cama, poder levantar seus braços e agradecer por mais este dia. Ah, que maravilha, né? Ah, como é bom respirar esse ar que o Senhor nos deu, né? Eu agradeço e peço ao Senhor a proteção, que o Senhor possa caminhar lado a lado conosco. Se caso tropeçarmos, que o Senhor possa nos erguer e ensinarmos o caminho certo da vida. Obrigado, Pai. Cada dia, né? Cada momento, cada minuto que o Senhor nos deixa respirar é um momento feliz da nossa vida, viu? Então, meu cara, aqui vamos agradecer a Ele, pedir a proteção, né? Orar para aquele que está hospitalizado, viu? Aquele que está acamado, que está necessitando ali, né? De uma palavra amiga. Sobrou a oportunidade, meu cara, vai lá, né? Faz uma visita, mas vai enquanto está lá de vida, né? Que está podendo te enxergar. Aquele que mesmo que não está enxergando, mas está te ouvindo. É, apareça lá, meu cara, né? Faz um momento de oração para ele, pede a proteção para aquele ali, né? Que com certeza o Senhor vai estar lá juntinho com ele, né? Mas se você chegar e falar aquela palavra amiga, ele vai agradecer, tá bom? Então, meu cara, é que é, se você estiver juntinho conosco aí agora, hein, né, tá do lado do vovô, da vovó, do titi, né, do irmão, do primo, da prima, aqui, dá um abraço nela aí, dá um bom dia, vira para ele, né? Olha dentro da bolota dos olhos e fala assim: te amo. Né? Ah, mas como é bom você poder ouvir isso em vida, né, cara? Porque depois que tiver lá, né, dentro daquelas quatro paredes de madeira, cara, acabou, tá? Ah, você pode chorar, espernear, que não funciona, não, né? Ah, mas eu gostava tanto dela, por que você não falou antes, né? A gente perde tanta oportunidade, né, meu cara? Ah, mas eu tô precisando na casa de um parente, né, de um vizinho, um amigo meu, né? Nós estudamos junto há muitos anos. É, tô precisando de visitar um pessoal no hospital, né? Tô precisando de ir na casa do fulano de tal aí. Ah, mas não tá sobrando tempo, mas tira um tempinho e vai. Não é? Porque tem vezes que a gente costuma aí ter que sair na correria na última hora e a gente acaba fazendo aquele tempo, um momento que não é. É, tem muitas famílias, cara, que só reúnem naquele momento difícil. Então, meu cara, aqui, levanta a cabeça aí, surgiu uma oportunidade, meu filho, ó. Ah, é, se tem um poçante aí, meu filho, abastece e fala assim, ó, tô indo. Coloca o nosso Senhor na frente e vai, meu cara, não espera não, tá bom? Vão lá enquanto é vida, se tiver de dar um abraço, se tiver de levar uma flor, um buquê, né? Levar aquela palavra amiga, vai antes, vai enquanto tá em vida, né? Enquanto ele pode agradecer, pode olhar pra você e sentir feliz, né, meu cara? Dá aquele abraço, falou, meu irmão, ô primo, ô vó, tio, quantos anos que eu não, né? Não tive tempo de te ver, né? Porque é a correria do dia a dia, mas aqui não deixa de ir, não, tá? Aproveita enquanto tá em vida. Que depois que tiver quietinho lá, meu filho, ó, dedinho cruzado, aí acabou, tá? Pode espernear, falar o que você quiser, porque não vai estar respondendo nada, não, tá bom? Aqui, acorda pra vida, meu filho. Vamos pra mais uma jornada aqui na sua Caldas FM 98,7. Um bom dia pra você, né? Alô, Vila Rainha, Vila São José, Vila Peçanha, Vila Martins, Falso Sante Dias, saída pra Fernandes Torim, Rua Tarumirim, Rua Sobrado, Dom Carloto, Taruaçu, Residência. Alô, você de Dom Cavate, né? Alô, Bairro São Paulo, obrigado aí pelo carinho, né? Alô, Taru, gente agradece, né? Sobrado, Fernandes Torim aí, aquele abraço, né? Alô, você do Corgo do Molhedo, Corgo das Pedras, Corgo do Italiano, Corgo dos Alexandre, né? Corgo das Palmeiras, ah, Corgo da Cachoeira, ah, que maravilha, né? A você do Corgo do Beija-Flor, Divino do Traíra, aquele abraço aí, um ótimo dia pra toda essa família, hein? A gente agradece aí pelo carinho, viu? Tá sempre juntinho conosco, né? Corgo do Água Doce aí, um bom dia pra vocês, hein? Obrigado aí pela companhia, viu? Alô, galera, lá do Baixinho do Oriente, obrigado aí pela sintonia,
tá na companhia da Caldas FM, você que tá curtindo aí conosco aí, né? Em Rio de Janeiro, né? Cidade de Magé. Alô, Catalão, Goiás, meu compadre Fred William, obrigado aí pelo carinho, pela companhia aí, a gente agradece aí toda essa família, viu? Tudo de bom pra vocês aí, beleza? A você que tá ligadão com a gente, né? Ah, bom demais, né? Ah, é, meu filho, governador Valadares, Alpercata era nova, né? Tá curtindo aí pelos aplicativos aí. Seja bem-vindo, uma boa segundona, acorda pra vida.

0: 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Ah,
1: pois é, né, meu cara, com certeza, né? O pouco com Deus é muito, muito sem Deus é nada, meu filho, né? Então você tem que agradecer pelo que tem, agradeça pelo pouquinho que tem, meu filho. Se você tem aquela bicicleta, é o que o Senhor tá te permitindo, né? Você ter. E com certeza ele tá preparando coisas maiores, coisas melhores pra frente, viu? Ah, não desanime não, tá? Se tem o teu carrinho, agradeça, meu filho. Tua motoca, né? Tem aquele micro-ônibus, agradeça mais ainda. Ah, tem aquela carreta, meu filho. Nossos amigos da estrada aí, aos irmãos do Volante Grande aí, ó. Agradeça ao Papai do Céu, né? A toda essa moçada do Volante Grande aí, São Cristóvão, lhe proteja, traga a paz e a tranquilidade, viu? Enquanto você pilota esse gigante de aço aí, o Valdemir Alves vai comandando essa nave de som pra você até às 10. Bom dia. 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Meu compadre João Vitor, tá lá, Bairro Restaurante, né? Três irmãos na direção do meu comadre Vilma, toda essa família aí, obrigado aí pelo carinho, Renata, Maria, um ótimo dia pra vocês, Maconfé, na direção do meu compadre Raimundinho, 3399-817-9023. Ah, não, é 11-9023, viu? 3234-1229, 3234-1299, obrigado aí pelo carinho, toda essa família aí, gente agradece, né? Sempre juntinho conosco aí, viu? Alô, você do Lojão Topa Tudo, sempre juntinho conosco, Avenida Padre João Pinto do Amaral, número 41, Lojão Topa Tudo, 3399-687028, minha comadre Wanda aí, toda essa família aí, bom dia pra você, viu? Bom, mas bom demais, acerta seu relojão que a gente começa assim, ó. Ah, Felipe Falcão, meu filho.

0: pois é, né? Você é doido, meu filho. Lá ele, hein? Felipe Falcão, né? Sobre isso, cuidado, meu filho. Pode deixar o saco fora, não, viu? Ótimo dia pra você que tá ligadão aí, né? Obrigado aí pela sintonia, né? Tem uns que tem a mania de passar a mão em qualquer mania, né? Funciona, não. Coitado, aí não vai, não. Tem jeito, não.
1: Ele não vai, não.
0: Ô, seu Bilisquete, bom dia, meu filho. Tudo sob controle aí, na paz? Beleza? Ah, Bilisquete, pirulito. Bom demais? Ah, pois é, né? Então, segunda-feira. Tá todo mundo animado hoje, né, rapaz?
1: Não vai, não.
0: Ah, não vai. Vamos trabalhar, meu filho. Vamos botar essa turma pra trabalhar, viu?
2: Bota pra torar!
0: Tá lá, meu filho, já tá botando pra torar aí, meu filho. Vem chegando cantando pra nós aí, Gilberto e Gilmar, né? Ô, compadre Lisiano, compadre Rosa, olha esse sábado, vocês já estão ligados aí? Alô, meu compadre Zé Juca, né? Obrigado pela sintonia, mantimento de baixo aí, meu filho. Romildo, né? Padrinho Totó e Marcolino, Madrinha Marlene já tá lá tomando um cafezinho e curtindo a calda do Zé Pinha, viu? Eita, alô, bom dia. Até as 10, ó.

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6: Alô.

Aí pra você curtindo aí sucesso aqui na sua melhor, né? 98,7, né? Alô, Zé Gaguinho, pode deixar seu áudio aí que daqui a pouco eu vou conferir. Zé Gaguinho, bom dia pra você aí, meu filho. Tudo de bom aí? Um ótimo dia, né? Obrigado aí pelo carinho, pela companhia. A gente vai levando aqui sucesso aqui, né? Eu vou atender ele. Ô, Fifi, tudo na paz aí, cara? Tranquilo? Ah, pois é, né, meu irmão? 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Bom dia. É, ô Fifi, aí falou assim, ó, dose dupla. Daniel, vem aí declaração na sequência, meu filho. Rosto molhado, né? Então canta pra nós aí, canta, meninos. Bom dia pra você. O meu pai Ulisses. Alô, James, sanfoneiro. Bom demais, né? Ah, pois é, meu compadre Zé Cafaim, Luizinho da Viola, alô, Nego Nogueira, alô, meu amigo Neco, sindicato, e bom dia, hein?

Pois é, meu cara, tá aí, né? Enxuga o rosto, meu filho. Não chore não, né? Chorar pra quê, né? O mundo tá tão bom, né? Alegria, né, cara, né? Pois é, se você vê que tá meio arrochado aí, meu filho, como diz o outro, né? Se te der um limão azedo aí, faz uma limonada e toca o barco, viu? Bom dia pra você aí, né? 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Vai lá conferir lá, vamos. Toma aquele cafezinho lá, que cafezinho reforçado, bom demais, viu? 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Bom dia pra a toda a família daqui de Engenheiro Causa e também Fernando Storia. Ó, meu compadre, professor Divino, toma um cafezinho, põe um cafezinho pra eles aí. Isso, meu filho. Ô Zé Gaguinho, bom dia, pediu uma música aqui com a Diana, Porque Brigamos, oferece aí pra todas as morenas de Engenheiro Caldas e também pra essa galera aí dos frutos, hein? Aqui, ô Zé Gaguinho, bom dia pra você, viu, meu filho? Tá aí, sucesso aí, ó.

Tá aí pra você curtindo aí, alô, bom dia aqui na sua melhor, né? Bacana demais, segundona, eita maravilha, né? Em qualquer cantinho que você esteja, obrigado aí pelo carinho, pela companhia. A gente agradece aí, né? Ô, Tião Cipó, bom dia pra você aí, meu filho. Bom dia, Tião. Ótimo dia pra essa moçada aí. Ô, Gelino, trabalhar, meu filho, já tá na hora já, né? Ah, já tá daqui a pouco, tomando um cafezinho primeiro. Ah, então beleza, né? Como é que o Madieva? Bom dia pra você, meu filho, vamos na luta, né? Agradecer o nosso Papai do Céu por mais essa jornada e vamos que vamos. Ah, segura aqui, enche um copo de café, meu filho, passa a régua aí.

coitado que você fala, né, Teodoro Sampaio, né? Alô, Tetê, meu filho, acorda, Tetê, já tá acordado, já? Bom dia pra você aí, viu, minha filha? Ótimo dia pra você aí, né? O Maria, sai do beco, Maria, né? Alô, Luizinho, bom dia pra você aí, né? Meu compadreirinho, toda essa família aí. Maria, né, Imaculada, bom dia pra você aí. Ótimo dia pra essa turma aí, viu? A Maria também tá ligada com a gente, né? A filha da dona esposa ali, do Sordão. Bom dia pra vocês aí, viu? Alô, Baiano!

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Pois é, né, meu filho? Enganou, né? Pois é, você deu mole então, hein? É, se o travesseiro tá enganando, você imagina o resto, né? Bom dia pra você, né? Vamos pra luta, hein, meu filho? Vamos que vamos, no oferecimento aí de farmácia do Lázaro, sempre juntinho conosco aí, fazendo aquela manhã aí, né? Segundona, meu filho. É sobre isso que é que eu vou, Demi Alves. Pensa num dia que não passa.

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1: Zé? Tá aí pra você, Jefferson Moraes, participação de Israel Novaes, né? Meu travesseiro, é o travesseiro. Não deu certo não, abraçou o travesseiro, mas deu ruim pra ele, né, rapaz? Que é isso? Coitado, né? Coitado que não sei, né? Mas depois vai dar certo, né?
2: Vai não!
1: Ah, por que que não?
2: Não vai não!
1: Ah, dá certo sim, rapaz.
2: Vão
1: lá, meu filho, com certeza, né? Ah, menino, quem vem chegando aí? Daniel, então deixa cantar pra vozinha.

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1: Aí pra você, né? Com certeza a alegria está no ar, né? Alô, bom dia, samba e forró, meu Brasil. Oh, mas deu certo demais da conta, né? Ficou bom esse forrozinho, né? Samba e forró e o couro cortou nas altas, né? É, quem não gosta de um sambinha, né? Ah, que aquelas serestas aí. Ainda mais que esse tempinho gelado agora, hein? Ah, menina, hein? É, você curtindo a seresta, tomando gelo, hein? Ah, pois é, ué. Aqui, deixa eu te falar pra você. Você tá construindo aí, tá reformando aí? Ah, pois é, no final de semana a casa caiu aí. Ah, mano, te avisei, né? Fez igual Renato Rios Neto, né? É, grande amigo aí. É, meu filho, ó, a casa caiu. Ah, pois é, né? Sabia, falei com você, mas aqui, dá tempo de reformar aí, viu? É, não machucou ninguém, não. Tá bom. 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Bom dia pra toda essa família, viu? Alô, você que tá ligadão com a gente aí, né? Aquele abraço aí, toda a família aí de Raimundinho, né? Tá moçada aí, os funcionários em geral aí. Um bom dia pra vocês aí, viu? Então toma um cafezinho reforçado aí. Isso, menino, né? Ah, pois é, né? Alô, meu compadre, né? Tá ligado com a gente, Adélio, né? Lá, meu filho, né? Santa Catarina. Aqui, bom dia pra você, viu, Adélio? Aí, família aí, obrigado aí, né? Adélio Montesco, né? Tá lá ligado com a gente. Meu amigo Fred William, Catalão Goiás. Bom dia, meu irmão. Obrigado pela sintonia, viu? A gente vai agradecendo essa galera de Magé, Juscelino. Obrigado aí pelo carinho, né? Ela tá ligado com a gente, Sinede, né? Obrigado aí, né? Bom demais. Ô, meu compadre Desil, tá virando pro canto da dela, tá fresquinho lá onde que mora, né? Ah, meu filho, tá lá nas pedrinhas lá, tá? Ah, pois é, né? Chega cantando pra nós, Anjo Máximo, né? Aqui, ô Ângelo, fala pra nós, hein? Acerta seu relógio, meu filho. É, 8h13. Angelina, acorda, meu filho.

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6: Ah, menino bacana demais, sou Joe, né? Vamos que vamos nessa jornada aí, pra você que tá sempre ligadão aí, um ótimo dia pra você. Obrigado aí pelo carinho, viu? Lembrando aí que tá sempre aí juntinho conosco aí, fazendo aquela programação. A gente agradece aí toda essa família da AgroCity, né? 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Funcionários aí, um bom dia pra vocês aí, viu? Ai, ai. O Zé Adriano falou pra tocar aqui. Eu quero mandar um forte abraço, né? Tá lá em Santa Maria da Vitória, meu amigo Sérgio, né? É o vulgo baiano. A todos os baianos aí, né? Toda essa moçada aí, os mineirozinhos, né? O Aisson. Bom dia. Aos carioca, né? Bom dia. Chigundô. É Chigundô, meu irmão. É os nossos amigos paulistas aí, né? Os gaúchos barbaridade, sonando na sola da bota, na banda da brancha. É, aqui, bom dia pra vocês aí, viu? Toda essa família, alô, ciganada de todo o nosso Brasil, ó, bom dia pra vocês aí, tudo de bom pra vocês aí, viu? Menina desses nossos índios, né, indianos, bom dia pra essa família aí, viu? Bom demais, né, você da Polícia Militar, Polícia Civil, ótimo dia pra essa galera aí, funcionário público em geral aí, garis, né, essa galera que cuida da limpeza da nossa cidade. Bom dia pra vocês aí, viu? Aos pedreiros aí, meu filho. Bom dia, né? Aos auxiliados pedreiros aí, ó. Um abraço. Ô, negão, beleza? Tudo sob controle aí? Ah, então tá bom, então, viu? Sempre ligadão com a gente, né? Tá lá o Paulo, né? Obrigado pela sintonia, né? Também Renato tá ligado com a gente. Obrigado aí pelo carinho. Cláudio, né? Bom dia pra você aí. Ah, menina, hein? Ô, Chiquinho, Badaró, toda a família. Bom dia pra você aí, meu irmão. Um abraço pra essa turma aí, viu? Ah, pois é, né? Tá lá. Ô, meu compadre Zé Horácio, né? Aos barrigudinhos de engenheiro, Cláudio. Bom dia pra vocês aí, viu? Vem chegando aí, João Paulo e Daniel, loira do carro branco. Segura, Zé Adriano.

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1: Tá aí pra você, né? Sou Joe, cara, sou eu, né? Vamos levando sucesso. Alô, nega do Matosa, obrigado pela sintonia. Alô, Garela da VM, um ótimo dia pra vocês, viu? Falso Chance Dias aí, um abraço, né? Alô, Vila Peçanha, Vila Martins, Vila São José, né? Vila Rainha, Rua Santo Antônio aí, né? Mantimento de cima, hein? Toda essa família aí, Pedro Ferreira aí, um bom dia pra vocês, viu? Clenilda, esposa aí, bom dia, viu?

0: Luiz Henrique Gabriel Brasil, tá cheio, né, meu filho? Né? É, tá como? Tá cheio, né? É, pois é, o subscrito é verdade, se tentei muito mesmo, né? Ah, que coitado que meu filho. É, tem bastante?
1: Não vai, não.
0: Ah, não vai, não, você não vai, sabe não. O que que é, não, meu filho? Ah, bota pra atorar, né? Pois é, vamos trabalhar então, meu filho. 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Obrigado aí pelo carinho, toda essa família, hein? Sempre ligadão com a gente, viu? Alô, meu amigo Nicolau, alô, Toninho. Essa galera aí do Anse, obrigado pela sintonia. Meu compadre Oritz, né? Ô, como a Maria, joga água nesse moço aí, se ele estiver dormindo, hein? É, pega um bode. Isso, enche o bode. Aí, menina. Você tá rindo que não é você, meu filho. Qual a friagem dessa, viu? Ah, tá. Ah, já pulou da cama, precisou logo que ele escutou o barulho da torneira. É, coitado mesmo, meu compadre Dorito. É bom na sanfona, né, seu Belisquete, né? É, o pirulito fica lá, meu filho, atrapalhando ele. Compadre Dorito, eu tô tocando sanfona, o pirulito tá lá com os dedinhos dele lá no teclado da sanfona lá. É, se besta, rasga até o fole da sanfona. É, seu Belisquete também é bom na sanfona, né? Ah, é verdade, verdade. Muito bom mesmo, né? Ah, pois é, aqui, tá lá ligadão com a gente fazendo a programação lá, né, meu amigo Luiz? Tá lá, né? Ô, Luizinho, bom dia pra você. Bom dia também, Chiquinho Gesteira, obrigado pela sintonia. Tiãozinho, já aposentou já, né? Foi motorista aí da Rio Doce, aí da Pemirim, governador Valadares aí. Ô, Tiãozinho, é bairro Milionários, né? Ah, pois é, Pedro César ali. Bom dia pra você, viu, Tiãozinho? Tá lá ligado com a gente. Alô, Luizinho Breteiro, tá sempre ligado. Andréia, né, tá lá ligado com a gente. Andrin, obrigado pela sintonia. Francisco, obrigado. Ô Chico, Francisco Pintor, obrigado pela sintonia, viu? Tá ligadão com a gente aí, viu? Pois é o gordinho da gaiola, né? Mas é, meu filho, não esquece o gordinho da gaiola, não. Alô, gordinho da gaiola? Aqui não vai, não, aqui, pai? O gordinho da gaiola, ele foi caminhar lá e falou: ah, só dei 3 passos, só, já desanimou. Falei: não, agora não. Hoje eu não tô bom pra caminhar. Ele faz umas caminhadas lá naquela lagoa lá, né? Vai sim, você que não sabe, vai. Quem pegar você no contrapé e prendeu você na gaiola daquela. Você também, viu, pirulito? Prendeu você na gaiola daquela, você vai ver, tá? Um abraço aí, meu amigo gordinho da gaiola e toda essa família, meu filho. Um abraço, Grace, ó. Tamo junto nessa jornada aí, viu, meu irmão? Obrigado aí pela sintonia. Ai, ai, hã? Pois é, né, meu filho? Alô, Francisca, Bairro Lagoa, né? Bom dia pra vocês, hein? Tô de bom aí, viu? Vai lá ligadona com a gente lá, viu? Ah, pois é mesmo? Quem vem chegando aí? Ah, então deixa eu cantar pra nós aí. Teodoro e Sampaio, só tem filé. Será que tem mesmo?

0: vida.
1: É, pois é, né, meu cara, né? Ele não apresenta não, né? Eu volto já já, meu filho.
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1: Aí, pra você, meu cara, sou Joe, né? 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Alô, bom dia, Sérgio, canta pra nós. Alô.

Tá aí pra você, né, meu filho? Vai caçando virar os olhos, você não esquece do tarumirim, não, viu? Não esquece do leite, não, tá? Ótimo dia pra toda essa família, tá sempre ligado com a gente. E deixa eu te falar pra você, né? 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Minha comadre Vilma, Renata, Maria e toda essa família, um abraço pra vocês aí, viu?

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7: Aí pra você, ligador, que não sou melhor, né? Bom dia, bom dia, bom dia. Bacana demais, um ótimo dia pra você. Aí, oferecimento aí de farmácia do lado, sempre juntinho conosco aí. Obrigado aí pelo carinho, pela companhia, né? Tá lá. Alô, meu amigo, né? Zé Vaqueiro, Sidney, obrigado aí pelo carinho aí, né? Toda essa moçada aí. Tá lá, né? Meu compadre lá, obrigado pela sintonia. Tunico, né? Ótimo dia pra vocês aí. Brigadão aí, viu, meu cara? Sempre ligado com a gente aí, viu? É bom demais. Também tá lá ligado com a gente. Alô, Zé, né? Do seu Messias, obrigado aí pela sintonia. Ah, pois é, né, meu cara? Toda essa moçada aí. A minha comadre Vilma tá lá ligada com a gente lá, né? Sandra, lá, né? Em Roraima, né? Caroeb, obrigado aí pelo carinho. Também ligado com a gente lá, Juscelene, obrigado aí pelo carinho. Um bom dia pra vocês aí, viu? Já já tem sucesso pra essa moçada aí. É quem vem chegando, hein? Ah, pois é, né, meu filho? Tá lá ligadão com a gente fazendo a programação. Ô Angelino, vamos aproveitar que hoje é segunda-feira. É, vamos começar dando umas tijoladas devagar aí, né? Vai acertando o seu relógio aí, meu filho, que a hora não para. Eita, menina, hein? 96. Meu compadre Gilson Cruz, bom dia, meu irmão.

Aí, pra você curtindo aí o Zezé aí, né, meu filho? Não dá pra esperar, né? É, se não dá, fica apertado, né? Mas tem que esperar, meu filho. Ótimo dia pra vocês aí, viu? Obrigado aí pelo carinho e pela sintonia. A gente vai agradecendo aí toda essa moçada, hein? Bom demais da conta, né? 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Ô, Fifi, um abraço aí, meu irmão. Funcionários aí, né? 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Bom dia, ótima segunda, né? Ô, cabelo ruim, tá bom aí, meu filho? Beleza? Tudo sob controle? Ah, pois é, então tá tranquilo então, né? Ah, pois é, né?

quem vem chegando? A nega do Matosa tá lá ligada com a gente, fazendo a companhia, né, nego? Obrigado pela sintonia, TT, né? Maria sai do beco, Maria. Comadre Vilma, né? Renata, daqui a pouco tem sucesso pra vocês aí, viu?

0: dia.
1: É, alô, bom dia, né, Angelino? Vamos segurando, né? Vai acertando o capacete, meu filho. Segundona, hein? Ô, tio Cipó, como é que tá o zonamento aí, meu filho? Tá lá no barzinho Beira Rio, lá, né? Um ótimo dia pra você aí, meu irmão.

0: Aí pra você curtindo esse Zezé, linda, linda, né? Que isso, meu filho? É, meu compadre Angelinho falou, toca essa música, mas essa hoje nós achou. Ótimo dia pra vocês, e obrigado aí pelo carinho, pela sintonia, rápido apoio cultural, volto já já. Ah, pois é, né? Tá lá ligado com a gente aí, fazendo a programação aí, toda essa família aí. Ah, Renata, né? Vamos tocar sucesso pra ela. Daqui a pouco, hein, meu filho, tem um Lauro Magalhães pra vocês aí, viu?
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0: Aí pra você, né? Sou Joe, sou eu mesmo. Vamos que vamos nessa jornada. 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Maconfé, bom dia para toda essa turma, hein? Meu compadre Armandinho, os funcionários aí, né? Ótimo dia pra vocês aí, viu? Tudo de bom pra essa... Aqui, ó. Ah, tem um cafezinho pra essa turma aí, viu? Ah, pois é. Quem vai chegando aí, papá? Pois é, né, meu filho? 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Ah, minha comadre Renata, né? A comadre Vilma, toda essa família aí, Maria. Um ótimo dia pra vocês aí, ó. Ei, menina, hein? Chama pra nós, meu filho. Canta, menino.

Ah, bacana demais, né, meu filho? Você viu aí, né, onde está, né? Tocou pra você e você, né? Léo Magalhães, um ótimo dia pra essa turma aí, toda essa família aí. Ah, quem tem, tem mais aí? Ah, então deixa com o Mário Vilma, então. Aqui, passa a régua aí com o Mário Vilma.

0: menino, que é isso, né? Como diz o menino lá, ai meu Cristo.
1: Ai meu Cristo.
0: Você tá doido. Bom dia. Ótimo dia pra você, vai acertando seu relojão aí, meu filho. 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Amonta o mouse pra você rapidinho, né? Te deixa fino pra você. Copa do Mundo tá aí, aqui é Brasilzão, quarta-feira. 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Ah, pois é. Ô Juscelene, tá lá em Magé, lá tá ligadona com a gente. Ela falou, Valdemir Alves, eu quero ouvir aquela, né? Daqueles velhos tempos, né? Noite de núpcias, quem canta? A menina Adalberto e Adriano. Ô Eva, tem jeito não, segunda-feira, minha filha.

Ah, pois é, né, meu filho? Isso é que é isso? Ô, seu Brisquete. O homem ficou tão emocionado, rapaz, que partiu no meio. Rapaz, ele tá falando comigo que essa música é bonita demais. Ah, pois é, né? Então, né? Quem vem chegando então, hein? Aquela lá foi pra nossa Juscelene, né? Depois não vou tocar mais sucesso pra ela, viu? Quem vem chegando aí? O Zé Adriano? Então deixa cantar pra nós então, hein, meu filho? Cadê o homem? Ele falou, vou dar meu áudio, eu quero ouvir essa música aí, ó. Deixa os meninos cantar pra nós aí, deixa eu ver. Chorou no sinal? Ei, menino, René Raí, né? Tia Eva, hoje tá meio arrochado, viu?

Bacana demais, né? Bom, mas muito bom tá aí pra vocês, sucesso que não para, né? Você que tá sempre ligadão aí, a gente vai agradecendo aí pelo carinho, pela companhia, e vem chegando aí mais sucesso aí, meu filho, ó, Armando Vitorino, cantando aqui na sua Caldas FM 98,7, teu amigo Valdemiro Alves, né? Com alô, bom dia, Madrugada Fria, tá nas paradas de sucesso aí, viu? Canta, menino, canta pra nós, canta Armando Vitorino.

Aí pra você curtindo aí, Armando Vitorino, aqui na sua Caldas FM 98,7, né? Apresentação do teu amigo Valdemiro Alves. Madrugada fria, o homem já tá estourando aí nas paradas de sucesso aí, viu? Bom dia, um forte abraço aí, meu irmão. Tamo junto, Vitorino. Bom demais da conta, né? Ah, já tá na hora já? Ah, então vamos lá, rapidinho, né? Nas voltas, já então. Ah, porque senão, meu filho, dá o horário aí já. Ah, então nós estamos indo já, viu?

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4: Tá aí pra você, né, Sodio, meu cara? Vamos que vamos, né? Fechando o último bloco aí desta manhã de segunda-feira. Quem vem chegando aí, meu filho, cantando aí, é ele, né? É Eduardo Costa, né? Eita, menino, canta pra nós aí. Canta, menino! É Marcela, obrigado pela sintonia, viu? Era nova, né? Tá lá ligado com a gente, né? A Celinha. No papel.

0: paixão.
1: Aí, pra você curtindo Eduardo Costa, né? Haja coração, Angelino. Que é isso, meu filho? Exemplos da Paixão, né? Um ótimo dia pra você. Obrigado aí pelo carinho, pela companhia, né? Tá sempre ligadão com a gente, hein? A gente agradece aí toda essa família aí. Bom demais, viu? Um ótimo dia aí. Toda essa moçada que tá ligada aí.

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1: É, pois é, né? Vai voltando pros velhos vícios aí, né? Cuidado, viu? Vai devagar. 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Um ótimo dia. Ô Cileira, essa falou assim: manda pra Eva, hein, meu filho, pra poder a Eva chegar o corpo no lugar. Ei, ponto de encontro, vai fechar bem demais, menino.

0: Rapaz, bacana demais, né, meu filho? Que isso? É meu compadre Orizo, né? O James tá aí ligadão com a gente, hein? Obrigado aí, toda essa moçada aí, viu? Um abraço pra vocês aí, tudo de bom aí, viu? Ah, pois é, né? Tá com um pedacinho de sucesso aí pra eles aí. Ah, meu compadre Orizo, James, amanhã tem mais, hein?
1: E tira o pé, tira o pé, tira o pé. Renato Chandon Produções, Soares Produções. Isso é Guilherme Silva. Segura que eu quero ver, meu irmão. Bora,

0: pois é, né, meu filho? Bom demais, eu com o pai de ouro, né? Mas o meu amigo, o filho do Tigrão, falou assim: aqui, ó, deixa com nós agora. Aí pegou com uma Maria pra cintura lá, falou: agora é nós. Aqui, um bom dia pra vocês aí, meu cara. Fica na paz aí, que o papai do céu abençoa, né? Vamos chegar na reta final aí. Aqui, ô, meu pai de ouro, ô, James, amanhã tem mais, viu? Obrigado aí pelo carinho, pela companhia aí. Você está sempre ligadão, hein? 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Fique na paz, que o nosso Senhor nos proteja, viu? Daí aí pra você a programação do padre aí, né? A Amazote na sequência, né? Tem pra você aí a Caldas FM. Um ótimo dia, fique na paz aí. E eu fui. A gente encontra amanhã, se o nosso Senhor se nos permitir.
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10: Fazei o nosso coração semelhante ao vosso. Queridos irmãos, faltam 5 dias para as 24 horas na presença do Senhor. E eu quero saudar a todos e pela Rádio Evangelizar, de onde tudo começa, pelas rádios irmãs, cujos nomes cito neste momento.
11: E quanto tempo no seu dia você tira para poder agradecer?
10: Saúdo a você pela TV Evangelizar, sinal digital em todo o país, em várias cidades, canal aberto, pelo YouTube Padre Manzotti Oficial, pelo aplicativo da Associação Evangelizar é Preciso e todas as plataformas digitais. Filhos queridos, já colocando as 24 horas na presença do Senhor, quantas graças, quantas bênçãos, o céu que se abre para derramar, porque um dia na presença do Senhor vale mais do que 1000 anos. Vamos juntos, filhos. Obrigado, Deus. Obrigado pelo evento de Limeira. Obrigado, Deus. Em nome do Pai, do Filho, do Espírito Santo. Amém. Naquele tempo, disse Jesus a seus discípulos: não julgueis, e não sereis julgados. Pois vós sereis julgados com o mesmo julgamento com que julgardes, e sereis medidos com a mesma medida com que medirdes. Por que observas o cisco no olho do teu irmão e não presta atenção à trave que está no teu próprio olho? Ou como podes dizer a teu irmão: deixa-me tirar o cisco do teu olho, quando tu mesmo tens uma trava no teu? Hipócrita, tira primeiro a trava do teu próprio olho, então enxergarás bem para tirar o cisco do olho do teu irmão. Senhor, tua palavra é clara e forte, questionadora. Não julgueis e não sereis julgados. Senhor, perdoe-me pelas vezes em que ousei julgar. Perdoe-me, Senhor, pelas vezes em que medi com hipocrisia, medi de forma errônea a vida dos meus irmãos. Senhor, me ajude a tirar a trave que está no meu olho. Ajude a tirar a deficiência do meu olhar, o mundo como ele é, a forma distorcida com que vejo as pessoas. Senhor Deus de misericórdia, nós queremos colocar a nossa vida a seu dispor. Vamos colocar tudo nas mãos de Deus, começando esta semana. A palavra do Senhor é clara: tire primeiro a trave do teu olho, e então tirarás o cisco do olho do teu irmão. Você, eu, nós temos nos dado o trabalho equivocado de julgar? Quando se trata de nossos próprios erros, somos muito convincentes, muito autopiedosos. Mas dos erros do próximo, somos geralmente ácidos. Somos geralmente quase que pessoas insensíveis. Então, Senhor, mude essa forma de ver o mundo. Mude essa forma de ver a realidade. Mas vamos entregar nas mãos de Deus. Está na mão de Deus, Senhor, e eu vou mudar. Põe lá, eu vou mudar. Está na mão de Deus.
12: Eu vou me entregar. Eu vou me entregar, eu vou entregar essa semana inteira. Esta semana, cada minuto, cada hora, cada dia. Caminhando para as 24 horas na presença do Senhor, está na mão de Deus. Eu quero entregar o mundo inteiro para que haja paz. Nas tuas mãos pedimos paz, ó Sagrado Coração de Jesus. Paz para as lideranças, aqueles que tanta guerra estão provocando, tanta morte de inocentes. Jesus, no teu Sagrado Coração de Jesus, nós entregamos os países que estão sofrendo fome, miséria. Nós entregamos o nosso Brasil neste ano tão importante das eleições. Senhor, nós te entregamos as nossas famílias. Entregue tua família, entregue teus filhos, entregue seus pais e diga: está nas mãos de Deus e eu vou ficar tranquilo. Em Deus vou vencer, em Deus vou viver, nele eu posso confiar. Está na mão de Deus, cante povo de Deus.

0: Cante, filho, cante, filha.
1: Na mão de Deus
0: eu vou me entregar.
1: Eu vou me entregar.
0: Tá na mão de Deus, então ficarei tranquilo. Tá na mão de Deus, então ficarei em paz.
1: Tá na mão de Deus. Tá na mão de Deus.
0: Canta, filho. Quem canta os males espanta. Acredite nisso. Quem canta os males espanta. É assim que vivemos. Tá na mão de Deus.
1: Tá na mão de Deus.
0: Filhos amados, povo querido, entregue nas mãos do Senhor toda a sua vida, toda a sua história. Vá entregando agora, com toda a fé, com toda a esperança. Confia no Senhor e principalmente no Sagrado Coração de Jesus. Oh, Sagrado Coração de Jesus, eu me entrego e eu proclamo que sois o Rei de toda a humanidade. Está na mão de Deus. Tá na mão de Deus. Nós só começamos o programa, querido filho e filha. Nós só começamos, nós temos ainda partilha de vida, nós temos a leitura orante de Coríntios, nós temos testemunhos que nos edificam tanto. E eu convido você, vai lá no YouTube Padre Manzotti e se inscreva. Partilhe conosco. Você avise um amigo, uma amiga, olha, o programa Experiência de Deus já começou. Sintonize a TV Evangelizar, sintonize a rádio irmã que está nos transmitindo. Seja um mensageiro da boa notícia. Gente, nós estamos falando do Sagrado Coração de Jesus. Eu vou para o intervalo, eu volto já, volte comigo.
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0: querido povo de Deus, eu quero dizer, faltam 5 dias, toca a corneta, sacristão. Você já organizou seu ônibus, sua caravana, sua van, Curitiba, região metropolitana. Vamos juntos celebrar as 24 horas na presença do Senhor, dia 27 e 28. É sábado e domingo agora, gente. Começa a partir das 19 horas, às dia 27 no sábado, e segue até domingo na missa das 18 horas. Dá mais que 24 horas, mas é uma bênção. Se você puder estar presente conosco, venha. Nós temos a igreja, temos um anfiteatro, venha celebrar conosco. Se não, programe-se para acompanhar pela TV Evangelizar, Rádio Evangelizar, aplicativos, YouTube, Padre Manzotti. Filhos queridos, escute esse testemunho, por favor.
1: Eu sou uma filha de Deus de Contenda, Paraná. Quero muito testemunhar uma graça que recebi de Jesus das Santas Chagas. Fui até a igreja, pedi muito que Jesus curasse minha irmã, que estava com câncer de intestino. E o filho estava preso. Ela estava sofrendo.
0: Oh, meu Deus!
1: Então ela fez a cirurgia e, graças a Jesus das Santas Chagas, ela foi curada. Não tem mais nada no intestino. E o filho saiu da cadeia agora este mês. Então foi uma graça muito grande que eu recebi. Ontem estive na igreja, opa, chorei e rezei a novena, filha. Pedi a Jesus das Santas Chagas mais uma graça na minha vida. Eu tenho uma hérnia de esôfago há mais de 30 anos. Já fiz tratamento, já fiz cirurgia, mas não resolveu. E também pela minha sobrinha, que
0: Jesus,
1: está com hanseníase. Coloquei minhas mãos sobre aquela imagem cheia de sangue de Jesus e pedi somente uma gotinha daquele sangue sobre mim e sobre ela. E eu já tive graças recebidas.
0: Amém.
1: E eu tenho certeza que nas chagas de Jesus eu terei essa graça
0: também.
1: É graça,
0: filha.
1: Recebida,
0: graça,
1: é graça testemunhada. Toca o sino, sacristão. Jesus das Santas Chagas, rogai por nós. Amém.
0: Jesus das Santas Chagas, intercedei por nós, não tem problema. Mas o seu testemunho é maravilhoso, gente, maravilhoso. Louvado seja Deus, querida filha de Contenda, Paraná. E você acompanha certamente pela Rádio Evangelizar FM, Clube FM, TV Evangelizar, Canal 16, NET 13. Contenda pertence à Diocese de São José dos Pinhais, Dom Celso Antônio Marchiori. E eu só fiz a correção, não leve por mal. Mas quando nós falamos de Nossa Senhora, é rogai por nós. São Pio, qualquer santo, é rogai por nós. Quando falamos Jesus, é intercedei por nós, ou tende piedade de nós. Então é só para esclarecermos esses aspectos que são importantes. Maria, que a paz de Jesus esteja com você.
2: Amém, padre.
0: Deus abençoe. Você fala de onde, filha?
2: De Dourados, Mato Grosso do Sul.
0: Dourados, Mato Grosso do Sul. Muito bem. Como é que você me acompanha?
2: Pela TV Evangelizar 39.1.
0: Muito bem.
2: E pelo aplicativo.
0: Tá certo. Canal aberto 39.1. Diga lá.
2: Padre, eu queria um aconselhamento referente. Eu vivo com meu esposo há 15 anos.
0: Tá.
2: Somos casados no civil há 8 anos,
0: tá.
2: Porém nós não fizemos o casamento no religioso, porque ele já foi casado no religioso. E quando ele foi casado, ele levou o casamento dele com honra, como deveria ser. Só que ele foi traído, dessa traição teve um fruto. Mesmo assim, ele perdoou e a pessoa permaneceu no erro. Até ele chegou a um ponto que não dava mais para permanecer naquele casamento.
0: Sim.
2: E nós estamos há 15 anos juntos, vivemos um casamento abençoado. Temos, sim, uma filha de 7 anos. Só que o fato de eu não poder comungar, isso me machuca demais.
0: Entendo.
2: Sabe, eu me sinto impune, eu me sinto suja, e com isso eu não consigo ir com a mesma frequência à igreja, porque isso é algo que me machuca.
0: Oh, filha, que alma sensível, eu acolho você e digo que há tantas pessoas que podem comungar e não fazem, e você, no caso, não pode e sente tanta falta.
2: Sinto, porque eu já fui da igreja, eu já fui da pastoral da juventude, eu tinha minha caminhada.
0: Entendo.
2: E eu não acho justo que por culpa dos outros, eu e meu marido, a gente seja punido de não poder comungar.
0: Mas você, calma, eu gostaria de retomar algumas palavras. Você não é por causa dos outros que você não pode comungar. É por causa de uma decisão que você tomou de casar com uma pessoa que já foi casada.
2: Sim.
0: Desculpa, eu devolver a verdade. Eu quero que você avalie a verdade.
2: Sim.
0: Então não é por culpa dos outros. Você teve opção ou não de estar junto com um homem que já foi casado. Você sabia que ele foi casado, não sabia?
2: Sabia.
0: Então, a decisão foi sua.
2: Sim.
0: Estou errado?
2: Não.
0: Então, agora, isso é uma coisa. Outra coisa é você se sentir suja. Essa palavra não vai te ajudar muito. A misericórdia de Deus é muito maior, filha. Aí, claro que a Eucaristia é remédio, é o encontro com Jesus, é aquele momento maravilhoso, mas você tem outras formas de ter essa presença de Jesus na própria missa. Agora veja, o inimigo está te afastando da igreja.
2: Sim.
0: O inimigo está te afastando da igreja. Mesmo que você não possa receber a comunhão, você pode ter a presença de Jesus na Assembleia Constituída, você pode ter a presença de Jesus na palavra proclamada. Então não precisa se sentir suja.
2: Certo.
0: Então você tem que ponderar e não deixar que o inimigo faça essa destruição completa. Mas eu ainda vou lhe dizer uma coisa. O fato da traição ter sido depois do matrimônio, tá me ouvindo?
2: Sim.
0: Não é motivo de nulidade. Porém, não seria de teu marido conversar com o padre e de repente observar e avaliar se realmente o primeiro casamento existiu?
2: Eu creio que não, padre, porque ele fala que a traição dele foi desde o início do casamento.
0: Então, se existe isso, é possível... Se ela já traía antes do casamento e ele não sabia, é possível fazer o processo de nulidade. É só você procurar em Dourados, liga na cúria, e eles vão te orientar como procurar um padre, que o primeiro passo é fazer o chamado libelo, uma palavra complicada para algo simples.
2: Sim.
0: Que é fazer o padre vai ouvir o teu marido. E se, sim, por exemplo, ele disser assim, houver provas de que ela traía antes e casou e não tinha, porque qual o motivo de ter casado? Por que seria nulo? Porque ela não casou acreditando no matrimônio como um casamento indissolúvel. Ela não casou de verdade. Ela não tinha, sim, maturidade no matrimônio. Então, sim, por ela não ter tido antes, pode-se fazer o processo de nulidade do matrimônio. Vai por esse caminho, filha.
2: Sim, ela até teve filho com outra pessoa enquanto estava casada. Meu marido registrou a filha como dele, sabendo que não era dele.
0: Mas, filha, eu volto a lhe dizer, tem que ser coisas antes do matrimônio. Mas eu quero que você, primeira coisa, não deixe o inimigo te afastar da igreja. Segundo, procure ali a cúria de Dourados e faça uma entrevista com o padre. O padre vai perceber se existe matéria de nulidade. É um caminho que a igreja está orientando muito os seus fiéis. Tá bom, Maria? Eu tenho que ir para o intervalo. Espero ter ajudei você.
2: Eu poderia pedir uma oração pro meu pai que está com câncer.
0: O nome dele?
2: José.
0: Tá bom. Levarei no altar do Senhor. Deus abençoe, eu volto já. Volte comigo, povo de Deus.
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0: querido povo de Deus, eu imagino e peço à equipe que me lembre disso. Eu vou gravar um programa dentro das catequeses, mas não só eu. Eu vou chamar algumas pessoas, um canonista. Só vou esperar um pouquinho que volte de Roma, um amigo pessoal, para fazermos um podcast, não, uma catequese, sobre os motivos que podem ser levados para a nulidade do matrimônio. Eu sinto necessidade disso. Então, equipe, anote, por favor. Então, só para fechar com a Maria e para todos os casais que estão nessa situação de um primeiro matrimônio e estão agora vivendo juntos. Existem muitas possibilidades de se avaliar, não é inventar motivos. O padre na entrevista vai perceber, existe motivo? Então pede-se a nulidade. O Papa Francisco, ele pediu um aceleramento dos processos. Isso tem acontecido nas dioceses. Existe o tribunal eclesiástico. E volto a dizer, não é inventar o motivo. Mas uma vez detectado que antes do casamento a pessoa não tinha maturidade, etc, etc, são 11 motivos. A pessoa pode entrar com um processo de nulidade. Mas eu me solidarizo com aqueles que não podem comungar. Mas eu disse, há outras formas de receber Jesus na Assembleia Constituída e pela Palavra de Deus. Mas fica aí para a equipe esse material que eu vou providenciar dentro da catequese, mas não sozinho, falando com um especialista. Meu abraço a Maria de Dourados, Mato Grosso do Sul, TV Evangelizar, canal 39.1, Rádio Boa Nova FM, Alcides Pereira, Dom Henrique Aparecido de Lima, da Diocese de Dourados. Nós vamos para a leitura orante, mas antes, por favor, gostaria de lembrar que nós estamos na terceira etapa da campanha de Jesus das Santas Chagas. 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Vamos juntos? Bíblia aberta, cartilha de oração. E o texto de hoje, 1 Coríntios, capítulo 3, versículo 1. 1 Coríntios, capítulo 3, versículo 1. Na verdade, irmãos, eu não pude falar com vocês como costumo fazer com as pessoas que têm o Espírito de Deus. Tive que falar com vocês como se vocês fossem pessoas do mundo, como se fossem crianças na fé cristã. Paulo, de novo, vai dizer a necessidade da maturidade cristã. E ele chama a comunidade de crianças na fé. Tive que alimentá-los com leite e não comida forte. Olha que exemplo bonito. Não é assim que uma mãe faz? A mãe não vai dar um pedaço de churrasco para uma criança que não tem dente. Também na fé. A fé tem que ser alimentada na proporção do crescimento e da maturidade. E esse texto é muito forte, olha o que Paulo diz. Crianças na fé. Tive que alimentá-los com leite, não com comida forte. Pois vocês não estavam prontos para isso. E ainda não estão prontos, porque vivem como se fossem pessoas do mundo. Então, qual é o critério para saber se uma pessoa está madura? Vive como verdadeiramente cristão? Gente, a palavra cristão quer dizer outro Cristo. É até uma ousadia dizer, não, eu sou cristão, eu sou outro Cristo. Olha que ousadia, você nunca parou para pensar? Eu sou outro Cristo. E às vezes as nossas ações são pagãs, nojentas, infames. Então, como se sabe a maturidade de uma pessoa, se realmente ela é outro Cristo? Se não, é infantil na fé. Paulo disse, eu lhes dei leite, depois papinha, como se dá uma criança, eu não dei comida forte, mas vocês não estão prontos, porque não crescem. Fica aqui um questionamento, será que nós crescemos na fé? Ou somos ainda infantilizados? Gente, imaturamente, na afetividade, existe muita imaturidade, você sabe disso. Pior coisa é você estar casado ou estar se relacionando com uma pessoa imatura na fé, na afetividade. O mesmo é na fé. Se Deus não me dá isso, eu mudo de igreja. Se eu fizer essa novena e a graça não vier, eu mudo de igreja, eu troco de Deus, eu não gosto do padre. Isso é imaturidade, filho. Isso é imaturidade. Quando exigem ciumeira, ele vai dar nome aos bois agora. Nem precisava ter feito comentário, devia ter continuado lendo. Ciumeira, brigas entre vocês. Será que isso não prova que vocês são pessoas deste mundo e fazem o que todos fazem? De novo, se existe ciumeira na comunidade, ciúme um do outro, ciúme porque o outro faz uma boa leitura, porque o outro canta bem, porque o padre gosta mais de fulano, o padre gosta mais de ciclano, ciúme doentio. Depois, brigas. E o diabo passa na sacristia. Brigas nos corredores, briga na igreja, briga na comunidade, briga no movimento, briga numa pastoral. Isso não é de Deus. Isso mostra imaturidade na fé. Pessoa que tem língua solta, que onde está causa confusão, que as pessoas até fogem. Que coisa mais feia. Uma pessoa com idade. Alguém fala, fulano é fofoqueiro, fulano é briguento, fulano é ciumento. Continua Paulo. Hoje ele dá pancada para tudo que é lado, meu filho. Quando alguém diz, eu sou de Paulo, eu sou de Apolo, será que assim não estão agindo como pessoas deste mundo? Que é isso, Paulo, Apolo? Apolo foi também um pregador que veio da Alexandria. Apolo era um homem muito culto, muito culto. Tinha muita oratória, muita facilidade no falar. E aos poucos as pessoas se identificaram muito com Apolo e deixaram Paulo. Vamos dizer, Paulo, sem dúvida, é o apóstolo arauto, mas ele tinha dificuldade em falar. Lembremos que certa vez até um homem caiu que dormiu na pregação dele e morreu. E começaram. Não, eu sou de Paulo, eu sou de Apolo. Ah, eu sou do padre tal, eu sou do padre tal, eu sou da pastora. Gente, se isso está acontecendo, está errado. É imaturidade na fé. Bom, eu vou para o intervalo e volto ainda concluindo a leitura orante de hoje. Volte comigo.
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0: continuando a leitura orante, sigamos mais um pouco, capítulo 3, versículo 5. Afinal de contas, quem é Apolo? Já expliquei quem era. Era um homem muito competente no falar. Quem é Paulo? Ele falando dele mesmo. Gente, na altura do campeonato, quem é padre Reginaldo? Quem é padre fulano de tal? Que nós somos? Nada! Nada! Pó levantado hoje, amanhã todo mundo pó deitado. Não siga padre, siga Jesus Cristo. Tá me ouvindo? Não siga padre, siga Jesus Cristo. Mas deixa Paulo falar. Somos somente servidores de Deus. E foi por meio de nós que vocês creram no Senhor. Cada um de nós faz o trabalho que o Senhor lhe deu para fazer. Escute isso, que coisa mais linda. Preste atenção, e aí termino. Eu plantei. Paulo plantou. Foi Paulo que passou nas viagens missionárias. Quem fez Turquia comigo, lembra? E eu expliquei não sei se vocês prestam atenção nas viagens, quando eu rezo missa. Paulo foi plantando em toda a Ásia Menor. E ele diz, eu plantei. Apolo regou a planta. Mas foi Deus quem fez crescer. Oh, meu Deus, que coisa mais linda. Gente, nunca brigue por padre. Nunca brigue por paróquia. Ninguém é maior do que ninguém. Nunca brigue por um título. Nunca brigue por uma notoriedade. Olha Paulo dizendo, ele reconhece. Eu plantei, fiz o meu trabalho. Apolo regou, mas foi Deus que fez crescer. Repita isso. Senhor, eu te peço a graça de não ser imaturo na fé. E se eu for, Senhor, fazei-me crescer na fé. Tirai da minha vida toda a contenda, brigas, rixas. Se eu for imaturo na fé, dai-me a maturidade, Senhor. Que eu seja de fato um outro Cristo no mundo, um cristão de verdade, outro Cristo. Senhor, que tudo que eu fizer seja para a tua glória. Para a tua glória, Senhor. Amém. Esta foi a leitura orante de hoje. Forte, né? Forte, forte ou não foi, sacristão? Responde para mim, sacristão. Foi. Ladiane. É isso? Falei certo? Ladjane. Perdão. Fala, Ladjane.
1: Bom dia, padre. Bom dia, sua benção, padre.
0: Deus abençoe. De onde você fala, querida?
1: Eu sou de Rosário do Catete, Aracaju, Sergipe.
0: Meu abraço, Rosário do Catete, Aracaju, Pernambuco. Como é que você me acompanha? Pernambuco, não. Sergipe. Sergipe. Diga
1: eu
0: lá.
1: Eu escuto o senhor pelo YouTube, pela Rádio Cultura.
0: Pronto. Diga, minha filha.
1: Eu quero testemunhar uma grande graça para a honra e glória do Senhor Jesus. Ah. E depois eu quero pedir uma graça rapidinho, senhor.
0: Agora, minha filha. Primeiro você vai contar a graça.
1: A graça muito grande, padre. Eu há 9 anos atrás eu tive um filho. Eu tive ele. Eu estava com 33 anos. Só que na minha gestação eu tive pré-eclâmpsia.
0: Sim.
1: Então eu fiquei entre a vida e a morte. Aí tiraram ele antes. Ele ainda ficou com 2 meses na maternidade. Só que depois ele foi morar com Deus.
0: Sim. Então você é mãe de anjo.
1: Mãe de 2 anjos.
0: Amém, amém.
1: Aí depois eu passei acho que quase 3 anos, aí tentei de novo. Aí tive uma gravidez ectópica, saí daqui de Rosário para Aracaju na SAMU, entre a vida e a morte de novo.
0: Certo.
1: E as pessoas sempre diziam que eu não tentasse, porque eu já tinha passado por tudo isso. E eu disse, mais do que Deus, ninguém.
0: Isso.
1: E tentei depois de 3 anos, padres, e hoje eu estou aqui com a minha Maria.
0: No meu
1: braço não, 4 anos ela fez dia 5, agora de abril.
0: Que maravilha.
1: O senhor é dia 25, olha que presente maravilhoso de Deus.
0: Um grande abraço, dê um beijo na Maria por mim. Então diga, a Maria, minha filha.
1: minha filha.
0: É um milagre de Deus.
1: É um milagre de Deus e de Jesus da Santa Charga. O senhor não sabe o quanto eu rezei, o quanto eu fiquei ajoelhada de joelhos.
0: Oh, meu Deus, sim, que
1: bom. E consagrei quando eu engravidei dela. É. E se fosse uma menina, se chamaria Maria. E se fosse um menino, ia ser José.
0: Oh, meu Deus. Então, graça recebida, graça testemunhada, diga lá.
1: Toco sim no sacristão, meu
0: isso.
1: Deus.
0: Como...
1: Ai, Jesus, como o Senhor é bom.
0: Deus é bom demais. Diga lá,
1: eu
0: minha filha.
1: O tempo todo.
0: Você quer pedir oração?
1: Quero, padre. Eu tô tendo muita dor de cabeça. E eu já tô, assim, preocupada. Eu fiz um raio-x, vou mostrar agora, próxima semana, ao médico.
0: Tá.
1: E quero pedir oração por toda a minha família. Toda a minha família associada, viu? Inclusive Maria Lins, do Mansotinho. Desde
0: Eita!
1: 3 meses de idade dela.
0: Louvado seja Deus. Que bom,
1: ela tá
0: filha.
1: Aqui na minha frente, padre. É um grande milagre da minha vida.
0: Com certeza. E obrigado por ser associada a você e toda a sua família. E a Maria
1: toda
0: Lins
1: minha
0: também.
1: Família.
0: Que Deus possa abençoar todos vocês. E vamos rezar para que não dê nada nos exames e que você sare da dor de cabeça, tá bom? Deus abençoe.
1: Jesus,
0: lá de Jane de Aracaju, Sergipe, acompanha pelo YouTube, Rádio Cultura FM, Padre Marcelo Conceição, Dom Josafá Menezes da Silva, Arquidiocese de Aracaju. Neuza, que a paz de Jesus esteja com você. Você fala de onde, Neuza?
2: Eu falo de Divinópolis.
0: Opa, meu abraço ao povo querido de Divinópolis. Como é que você me acompanha aí?
2: Eu acompanho o senhor por aplicativo.
0: Aplicativo, tá bom. Vai, diga lá, filha.
2: Então, padre, eu sempre fui doido pra falar com o senhor.
0: Hoje é teu dia. Aproveita.
2: Que eu sigo o senhor, né? Aí eu vou aproveitar, então, sabe?
0: O que você quer falar?
2: Eu quero pedir o senhor oração pra mim, pro meu filho. Mas eu quero pedir pra mim, que eu tenho uma doença estranha, sabe? Que chama neuralgia do trigêmeo.
0: Tá. Aí é dolorida, hein?
2: É muita dor, eu sofro muito, sabe?
0: Tá.
2: Mas muito mesmo.
0: Entendi.
2: Sabe? Não sei se eu já ouvi falar nessa dor.
0: Já ouvi falar. É bastante dolorida. Vamos rezar com você sim, filha. Com certeza.
2: Se Deus quiser. E também, padre, eu quero pedir o senhor para rezar também. Eu tenho 5 filhos, né? Só que eu perdi um. De acidente, né? Morreu de acidente de moto.
0: Meus sentimentos.
2: Obrigado, Paulo. Tem 7 anos já, que ele morreu 2 dias antes de Natal, sabe?
0: Certo.
2: Mas foi um Natal muito triste pra mim, padre.
0: Entendi. Como é que é o nome dele pra gente rezar a missa?
2: O nome dele é Renato José dos Santos Oliveira.
0: Tá bom.
2: Eu queria também pedir o senhor pelos meus outros filhos, sabe?
0: Diga o nome deles, o primeiro nome.
2: Hudson,
0: tá.
2: Suelen, Ellen.
0: Só um minutinho. Hudson, Suelen, Ellen.
2: Ângela.
0: Tá bom.
2: Também eu queria pedir o senhor, sapato. Porque meu filho está numa dificuldade danada, porque ele é até empresário, né? Mas só que os negócios deu tudo errado, sabe?
0: Qual deles?
2: Ele está com depressão, sabe? É o Hudson.
0: Tá bom. Vamos pedir a Deus e a São José.
2: Que Deus as coisas dão certo para ele de novo, sabe?
0: Tá bom, filha. Que Deus abençoe Neuza Divinópolis e que cure essa dor tremenda, que essa doença, ela fragiliza muito, porque é uma dor muito intensa. Meu abraço a Divinópolis, lá nos transmite a Rádio Candidez FM, Divinópolis FM, Padre Moacir Chagas Tavares, Dom Giovanni Luiz da Silva, da Diocese de Divinópolis. Amado povo de Deus, não esqueça, contagem regressiva, faltam 5 dias para as 24 horas na presença do Senhor. Venha de caravana, venha povo de Deus, e você se programe de não sair de casa. Do sábado às 19 horas, fique em casa até domingo terminar. 24 horas na presença do Senhor. Um dia na presença do Senhor vale mais do que 1000 anos. Eu vou para o intervalo e volto com a novena. Volte comigo.
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Hoje é aniversário de Santarém, Pará, completando 365 anos. Lá temos a TV Evangelizar, canal 16.1, Rádio Clube FM, Carandaí, Minas Gerais, Interativa FM, Riacho de Santana, Rio Grande do Norte, Massa FM, Ouro Fino, Minas Gerais, TV Manusnet, Piritiba, Bahia, Tudo Online, Altamira, Pará, SBT Colíder, Colíder, Mato Grosso. Filhos queridos, escute esse testemunho, por favor. Veio de Capitão Leone das Marques, Paraná, inclusive com fotos. É manuscrito, viu? E, na verdade, eu peço para as pessoas digitarem para facilitar a minha leitura aqui. Sua bênção, Padre Reginaldo. Venho, por meio desta carta, testemunhar a graça que alcancei nas 24 horas de 2024. Eu estava em tratamento renal há 6 anos e há aproximadamente 3 anos estava na fila do transplante do rim. Não pude estar aí na igreja presencialmente, mas eu e minha esposa Adriana acompanhamos tudo pela TV. Em meio às pregações, tomei posse da minha cura e disse naquele momento: estou sendo curado. Padre, na semana após 24 horas de oração, o hospital me ligou para eu ir verificar a possibilidade de receber um rim. No sábado, quando recebi a ligação, estava em 9º lugar na fila de espera. No domingo, ao chegar ao hospital, fui contemplado com então rim. Naquele momento, passaram muitas coisas na minha cabeça. De tudo o que tinha suplicado a Jesus das Santas Chagas, a minha graça chegou. Fui transplantado no dia 7/7/2024. Hoje estou super bem, feliz. Sigo minha vida normalmente. Testemunho por esta carta, por não poder estar aí por recomendação médica. Graça alcançada, graça testemunhada. Toca o sino, sacristão. Um forte abraço, meu querido Padre Reginaldo. Sou mensageiro da capelinha. Opa, a corneta, sacristão. E associado com muito orgulho, Carlos, Capitão Leone das Marques, Paraná. Que maravilha, Carlos. Olha aí, transplantado, curado e agora mensageiro da Capelinha de Jesus das Santas Chagas. Deus seja louvado. Povo querido, povo amado de Deus, por isso que eu falo. Que bom se você puder estar no Santuário de Guadalupe no final de semana. Temos um anfiteatro para acolher. Mas se não, programe na sua casa para você não sair do sábado para o domingo. Passar a noite em oração, padre, mas a gente não aguenta a noite em oração, aguenta, a gente cochila, é assim que eu passo, tem hora que a gente fica até meio bêbado, no bom sentido da palavra, né, que você fica meio com sono, mas depois vai embora. Gente, no velório, antigamente não se ia para velar o defunto, porque foi aí que minha inspiração, um dia na presença do Senhor vale mais do que um ano, 1000 anos, então, dê um dia para Deus, 24 horas na presença do Senhor. E agora, juntos, novena do Sagrado Coração de Jesus, quarto dia.

Jesus no seu sagrado coração. Eu confio minhas intenções nesta novena. Qual a sua intenção? Sagrado coração de Jesus, fonte de todo bem e de toda graça, onde procurarei, a não ser no tesouro que contém todas as riquezas da vossa clemência e bondade? Onde baterei, a não ser na porta do vosso coração, pelo qual o próprio Pai vem a nós e nós vamos a Ele? A vós, pois, Sagrado Coração de Jesus, recorremos. Em vós, Sagrado Coração de Jesus, encontro consolação quando aflito, proteção quando perseguido, força quando oprimido de tristeza. No teu coração, Jesus, encontro luz quando envolto nas trevas da dúvida. Sagrado Coração de Jesus, eu tenho confiança em vós. Doce Coração de Jesus, sede o meu amor. Doce Coração de Maria, sede a minha salvação. Amado seja por toda parte o Sagrado Coração de Jesus. Sagrado Coração de Jesus, venha a nós o vosso reino. Sagrado Coração de Jesus, eu tenho confiança em vós e por isso nesta novena, hoje, quarto dia, faço o meu pedido. Hoje, quarto dia, faço o meu pedido. Sagrado Coração de Jesus, eu tenho confiança em vós. Sagrado Coração de Jesus, eu creio no vosso amor para comigo. Sagrado Coração de Jesus, coloque em nosso coração sentimentos de amor, paz, perdão, obediência ao Eterno Pai. Jesus, manso e humilde de coração, fazei o meu coração semelhante ao vosso. Amém. O Senhor esteja convosco. Ele está no meio de nós. Abençoai, Senhor, a água, a roupa dos enfermos, as fotos de família, os remédios. Abençoai, Senhor, aqueles que mais precisam, pessoas que têm uma dor crônica, que não sara, que não cura. Beba dessa água depois, filho, dê aos seus familiares, por intercessão de Nossa Senhora do Carmo, São Pio de Pietrelcina, nos méritos das Santas Chagas, em nome do Pai, do Filho e do Espírito Santo. Amém, filho. Que fé você tem? Hoje, a leitura falou de uma fé imatura. Nós temos que buscar ter uma fé inabalável, como a de Jó. Por isso eu me despeço com um clipe inabalável. 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
7: Super Hits, chegamos. Começamos por aqui mais uma sequência daquelas que a gente gosta de ouvir, tocando só sucesso.
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7: Super Hits. Eu sou Fabiano Farias e por aqui seguimos juntos então a partir de agora. Chega mais, é bom ter você aí, com certeza, razão do nosso trabalho. Vem música, tem muita música pra gente curtir. Quem canta de primeira, João Neto Frederico, Cara de Sorte. Começa agora, Super Hits.

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1: Você topa? Luan Santana aqui no Super Hit.
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1: Super Hit. Que beleza, hein? Bom é poder ter você aí sempre juntinho com a gente nessa festa, nessa sequência de sucesso tocando pra você, onde você estiver. Vem mais, depois do Luan Santana, você topa? Tá chegando o César Menotti e o Fabiano. Saudade, curte aí.

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9: Seguindo, e já vem por aqui o Israel e o Rodolfo. Aí a gente conversa.

que saudade de você ligando e pedindo carona. Matheus e Cauã cantando por aqui, carona. Vem mais, vem mais. Sucesso não para, não para, não. Light Romário, opa, cadê eu? Chegando agora.

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4: 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Vamos mais por aqui? Sim, vem mais. Dilcinho vai cantar agora, 3 em 3 horas. Super Hits, não para.

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1: Eu te seguro. Panda cantando Super Hit.
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1: Sempre com você, porque com você tudo fica melhor. Beleza. Zé Neto Cristiano, oi, tudo bem? Pra curtir, pra ouvir, pra cantar junto.

0: Super Hits, última sequência já nas saideiras de hoje, sim. Luiz Cláudio Juliano com Jorge Matheus, não era eu não, última sequência.
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2: Jorge Matheus.
3: Luiz Cláudio Juliano.
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0: Já fechando por aqui a nossa sequência de hoje. Passou rápido, hein? Nossa, acelerado.
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0: Super Hits, Munhoz e Mariano pra fechar com o Gustavo Mioto. Liga pra minha saudade. Tô indo pra você, aquele grande abraço. Até mais.
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7: Muito bem, estamos chegando, trazendo mais uma edição do nosso Hora Livre Flashback. Você que tá ligado com a gente, a partir de agora a gente confere então mais uma sequência especial, uma hora direto com o melhor da música internacional, daquelas pra matar saudade, hein? Tá preparado? Olha, a gente viaja aqui de 1960 até 2019. Então tem muita música, tem muito clássico pra gente conferir. E a gente traz aqui então o som da Cyndi Lauper, o som de 1983, Time After Time.
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1: Muito bem, chegando aqui mais uma sequência. Gostou dessa aí? Opa, maravilhosa, né? Mais uma sequência do Hora Livre Flashback. Chegando por aqui pra gente viajar nas emoções. Você de perto, de longe, em casa, no trabalho, viajando. Chegando agora a Chicago com a música de 1984, Your Inspiration.
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2: Hora Livre Flashback, pra gente matar saudade, grandes sucessos, grandes músicas dos anos 60, 70, 80, 90, até o início dos anos 2000. A gente vai conferindo também músicas até 2019, pra gente matar saudade por aqui no Hora Livre Flashback. A você, só agradecendo. Obrigado mais uma vez pela companhia. Espero que você tenha gostado das naftalinas de hoje. Eu tenho certeza que todo mundo gosta de curtir, mas tem umas que são super especiais, né? Não? Obrigado mais uma vez, valeu demais, até a próxima edição do Hora Livre. Continue com a gente por aqui, aquele abraço, inté, axé, amém, saúde, paz, o resto a gente corre atrás. Tchau, tchau.
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5: Se a vida fosse fácil, não haveria mérito na vitória. Você já parou para pensar nisso? Tem gente que quer as coisas fáceis demais. Mas aí que sabor que teria, né? Agora, passar pelo processo, pela dificuldade, pela luta, para garantir aquela vitória, olha o mérito aí, olha que coisa boa! Bora então trabalhar nessa segunda, bora fazer essa semana ter mérito de vitória, ter coisa gostosa, aquele sabor bom.
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5: Muito bem, senhoras e senhores, segunda-feira, sua linda, olha lá, vamos começando mais uma semana, vamos vencer mais uma, o final de semana gostosinho, do jeitinho que a gente gosta, do jeitinho que tem que ser, e a gente chegando para mais uma semana, você de perto, de longe, em casa, no trabalho, viajando, hein? Que bom, que bom, que bom saber que você tá por aí. Mais uma playlist chegando por aqui com o melhor da música nacional e internacional. E a gente já começa trazendo ela, Dua Lipa, Training Season.

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1: Show da tarde na área, no comando de muita música, euzinho, Fábio Bruno, fica por aí, depois do break, depois do intervalo, a gente traz mais uma sequência daquelas e todo mundo gosta, fica por aí, bebê.
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1: Muito bem, voltamos rapidinho, viu só? Coisa maravilhosa, coisa boa. Olha nós aqui no Show da Tarde para alegrar a sua vida. Bora lá, hein, você de casa, no trabalho, viajando, pertinho, tá longe, oba, seja bem-vindo. Bora lá saber quem tá com a gente, vai pedir música, vai dar pitaco na playlist de hoje.
5: Manda pra mim esse celular desbloqueado aí, valeu.
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2: Show da tarde. Esse sou eu. Maravilha, que bom ter você aí com a gente. Ó, depois desse break, a gente vai trazer mais música. Então fica por aí. Tem mais uma playlist aqui que eu preparei especialmente.

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1: Muito bem, voltamos. Atenção, atenção. Olha nós aqui outra vez, hein? Chegando muita música por aqui no nosso Show da Tarde. Você de perto, de longe, onde quer que você esteja, tá na hora de conferir o som da Isa Brisa.
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0: Depois desse bloco aqui, oba, que coisa boa, tá chegando rápido o intervalo e eu volto trazendo muito mais. Prometo, fica por aí.
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5: Show da tarde. Muito bem. Voltei. Sou eu. Bora lá, que tá na hora de abrir mais um bloco. Agora é a vez de pedidos musicais, hein? Quem será que tá com a gente? Vai pedir música? Vai dar pitaco na playlist aqui do Show da Tarde. Bora saber.
6: Aqui é o Júlio, gostaria de ouvir Vai Novinha com Mano Walter.

0: Muito bem, só na tarde na área, mais um bloco pra conta. Tá gostando, né? Poxa vida, que programa sensacional esse hoje. Fica por aí, daqui a pouquinho, depois do break, tem mais.
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0: Show da tarde, show da tarde. E voltamos! Por aqui é a melhor programação do seu rádio e a gente traz agora mais uma sequência, trazendo som de Gabernardes com Théo e Luan, outro eu.

0: E aí, Luquinhas?
1: Show da tarde. Comigo, Fábio Bruno. Aí sim. Todo mundo curtindo o volume máximo. Essa playlist sensacional. Fica por aí. Depois do break tem mais, hein? Tá gostando? Eu também tô adorando.
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1: Muito bem, voltamos rapidinho, viu? Vamos ali, voltamos, bebemos uma aguinha. Opa, estamos de volta. Show da tarde na área para alegrar o seu dia. Bora lá trazer participações. Está na hora de saber quem é que está pedindo música.
5: Que é a Maíra, eu queria pedir a música da Dua Lipa com o Elton John.
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0: Show da tarde na área, no comando de muita música, euzinho, Fábio Bruno, fica por aí, depois do break, depois do intervalo, a gente traz mais uma sequência daquelas, e todo mundo gosta, fica por aí, bebê!
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0: Show da tarde. Sou eu. Voltamos. Bora lá agitar, hein? Mais uma sequência chegando por aqui no Show da Tarde. Você de perto, de longe, em casa, no trabalho, viajando, bora lá, hein? Abrir mais esse bloco, trazendo o som do Humberto e Ronaldo, com a música Primeira Secada.
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1: Bora lá, show da tarde na área. Melhor playlist musical do seu rádio, o melhor da música nacional e internacional. A gente vai curtindo no volume máximo. Todos os estilos passam por aqui. É uma salada musical, né? Você gosta? Eu também. Então fica por aí que depois do intervalo tem mais.
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3: Muito bem, voltamos, bebê. Bora lá, chegando com mais um bloco no Show da Tarde. Bora saber quem tá com a gente. Vai pedir música, dar pitaco na nossa playlist, e aí sim.
4: Aqui é a Angélica e a música que eu queria ouvir é do Ed Sheeran. Beijo.
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1: Show da tarde. Oba, sou eu. Meu Deus, que sequência foi essa? Sensacional. Pra fechar mais um programa, né? Eu tô indo, mas eu volto no próximo programa. Um beijo no seu coração. Obrigado, saúde e paz. O resto a gente corre atrás. Saideira tá vindo aí. Tchau.

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14: Oi, turma, chegamos por aqui com as 15 mais mais, com você e pra você só o melhor. 15 grandes sucessos que a gente curte por aqui, então chega mais. Vamos com música, quem vem abrindo a sequência de número 15, Léo cantando com Danilo e Davi. Número chato, cara de sorte, João Neto e o Frederico. Tem a Maiara e a Maraísa, outros 500. Vai começando agora as 15 mais mais.
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0: Às 15 mais. Matheus e Cauã com Simone Mendes. Meu silêncio. Tive antes dessa, Danilo e Davi. Eu não sou terapia. Quem vai fechando a primeira parte por aqui é a Maiara e Maraíza. Sorte de alguém. Sempre com você por aqui às 15 mais. Depois do intervalo tem mais.
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4: As 15 mais, seguindo, vem por aqui de número 7. Daí Lara com Bruno Denner, saudada Yada. Danilo e Davi ferido, tem Wesley e Conrado, diz pra mim. Segue por aqui as 15 mais.
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2: As 15 mais, Gustavo Lima, 10 na mente, teve João Bosco e Vinícius, oportunidade. Oi, tudo bem? Zé Neto e Cristiano, e pra fechar por aqui, Pedro Neto e Matheus com Claito e Romário, localização. Tô indo pra você, um grande abraço, até mais, tchau.
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0: O Arena Sertaneja dá uma rápida paradinha, mas é só pra tomar uma água e volta com força total. Segura aí que já já tem mais sucessos pra tocar o seu coração.
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0: E a poeira já baixou e o som tá no talo e a emoção tá de volta. Continuamos firmes no Arena Sertaneja com

A gente faz uma pausa, mas é só para afinar os violões. Já já o Arena Sertaneja com o Jonatas Gonçalves está de volta com mais modões inesquecíveis.

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6: Quem é simples de tudo aí? Eu te amava, você era um quebrado ainda, viu?

0: Guedes. Que é isso, São Paulo?
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8: Alô, amigos de todo o Brasil, estamos por aqui com Sertanejo Classe A. Tava esperando começar, né? Tava esperando começar. Para você que vem com a gente, muito obrigado pela sua companhia, pela sua audiência e muito mais ainda pela sua amizade. Estamos por aqui todos os dias, trazendo essa sequência com 2 horas com o melhor do sertanejo. Eu sou o Fabiano Farias e vamos por aqui trazendo sequência com o sertanejão. Quem abre a programação de hoje, Gian Giovanni. Gospe Grosso, tem Bebo no Balcão, Durval e Davi, os dois mineiros, sogro de violeiro. Começa agora Sertanejo Classe A. Eu sou o Fabiano Farias e vamos juntos em 2 horas de melhor com o melhor do sertanejo.
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1: Que modão caprichado. Leandro Leonardo, esta noite foi maravilhosa, fechou a nossa primeira sequência. Intervalo chegando, a gente volta já com Eduardo Costa aqui no Sertanejo Classe A depois do intervalo.
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4: Sertanejo Classe A, trazendo por aqui o Eduardo Costa. Amores Imortais. Quanta saudade, Cido Viola e Serginho. Tem trio Parada Dura, Último Julgamento. É só modão bom. Sertanejo Classe A, com o melhor pra você.
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1: Darcy Rossi, Robertinho, Toneladas de Paixão, ficou bom, hein? Cantando por aqui. Vamos trazendo mais intervalo. Milionários é rico, já vão cantar depois do intervalo. É rapidão, a gente volta já.
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1: Já voltamos por aqui com mais Sertanejo Classe A. Milionários é rico, do mundo nada se leva. Darli Darleno com André Andrade, Carta Fechada e ainda Destino de Violeiro é com Zé Mulato e Cassiano. Sertanejo Classe A.
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1: Chora, peito, me mata de uma vez, pra não sobrar tempo pra te esquecer ou pensar em você. 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Edson Hudson tocou por aqui, tem intervalo agora. A gente vai rapidão ali, volta já com Gino e Gino. Freio de mão, tem Zezé e Luciano também. Tem, depois do intervalo.
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1: Sertanejo Classe A de volta, e agora é hora do Gino e Gino. Freio de mão, tem Zezé de Camargo pra não pensar em você, e o Teodoro Sampaio também chega chegando com Vestido de Seda. Aô, modão bom. Vamos que vamos, Sertanejo Classe A não para.
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1: Sertanejo Classe A, com você, trio Parada Dura, Homem de Pedra, Barco de Papel, Camisola Preta. Vamos para mais um intervalo por aqui? Rapidão, rapidão, voltamos já, trazendo Pinguço Apaixonado depois do intervalo.
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5: Sertanejo Classe A seguindo por aqui, trazendo Pinguça Apaixonado, Zé dos Reis e Jean Carlos chegando por aqui. Tem Eduardo Costa, Me Engano Que Eu Gosto, e Chico Rei Paraná, Tranque a Porta e Me Beija. Só modão selecionado. Sertanejo Classe A segue.
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0: Sertanejo Classe A, chamando logo o intervalo por aqui. A gente já volta trazendo um Leandro Leonardo, tem Gilberto Gilmar, o que mais tem por ali? Soberano e Silvanei, depois do intervalo.
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4: Vem mais Sertanejo Classe A por aqui, o som do Leandro Leonardo, Entre Tapas e Beijos. Essa é pra cantar junto. Gilberto e Gilmar, vem por aqui, Amor Proibido, tem ditado do povo, Soberano e Silvanei, é o Sertanejo Classe A.
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1: Que sequência, hein? Paixão Loucura tocou pra gente curtir aqui. Maurício e Mauri, tem mais intervalo, os dois mineiros estão por ali. Tem o Milionário Zé Rico, Guilherme Santiago, Gino e Geno, tudo isso, depois do intervalo.
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1: Sertanejo Classe A que segue com você por aqui, tem os dois mineiros, bão de briga. Milionários é rico, quem disse que esqueci essa judia, hein? Tem do outro lado da cidade com Guilherme Santiago, Sertanejo Classe A.
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1: Sertanejo Classe A, Gil e Geno por aqui, tô ficando com ela. Fechou mais uma e depois do intervalo tem as saideiras de hoje, finalizando a sequência do Sertanejo Classe A, depois do intervalo.
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1: Última sequência por aqui, fechando a nossa programação do Sertanejo Classe A desta segunda-feira. Vamos finalizando com Christian Ralph, Noite de Tortura. Tem efeito eu, Eduardo Costa, Felipe Falcão, Herói Sem Medalha, Trio Parada Dura Me Mata de Uma Vez. Tô indo, a gente se encontra amanhã. Amanhã tem mais Sertanejo Classe A. Até amanhã, tchau.
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1: Primeiro eu queria agradecer a todos vocês pela presença. Agradecer a todos os meus amigos presentes aí que veio assistir o show dessa noite com o Eduardo Costa. Agradecer meus amigos Ronan e Ronaldo que tá presente aí. Obrigado, Ronan e Ronaldo. Daqui a pouquinho vai estar cantando com o Eduardo Costa aqui. E hoje é um show bem improvisado, que é só eu e a viola, viu? Vamos cantar e beber cachaça a noite inteira.

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2: Olá, boa noite.
1: Boa noite para você que nos acompanha em todo o país.
2: Segunda-feira, 22 de junho de 2026.
1: Vamos ao destaque do dia, Nova Indústria Brasil.
2: No Rio de Janeiro, o presidente Lula anuncia investimentos de mais 140 bilhões de reais para desenvolver o Parque Industrial Brasileiro.
1: Fertilizantes, máquinas agrícolas, medicamentos e vacinas, mobilidade e inteligência artificial estão entre os setores que receberão estímulos.
2: O presidente destacou que o desenvolvimento do país deve ser feito em parceria por setores público e privado.
3: O Brasil não pode comportar mais aquele discurso atrasado entre a competência privada e a competência pública. O que importa é que os dois produzam.
1: E ainda no Rio, o presidente também anunciou R$1 bilhão em investimentos para a urbanização de favelas e desenvolvimento de comunidades.
2: Recursos também serão investidos em educação e em obras de um dos maiores bairros da capital fluminense, Graziele Bezerra.
4: Serão mais de R$700 milhões do novo PAC para a construção de redes de esgoto, parques e praças, obras de pavimentação e melhorias na rede elétrica.
1: Você vai ouvir também acolhimento a refugiados.
2: Relatório mostra aumento do número de pedidos de asilo e de regularização de imigrantes no Brasil.
1: O país busca fortalecer mecanismos de acolhida e integração para pessoas que chegam em busca de proteção internacional. Caroline Blaut.
5: Como parte desse esforço, o governo do Brasil lançou uma consulta pública do primeiro Plano Nacional de Migrações, Refúgio e Apatridia.
2: Hoje, na apresentação da Voz do Brasil, Mariana Jungmann e Luciano Seixas.
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2: O presidente Lula cumpriu hoje uma série de agendas no Rio de Janeiro.
1: Entre elas, o anúncio de mais 140 bilhões de reais para o programa Nova Indústria Brasil.
2: Os recursos vão priorizar em

0: Investimentos em setores essenciais para a economia do país, como fertilizantes, máquinas agrícolas e indústria da saúde.
1: Lançada em 2024, a Nova Indústria Brasil tem o objetivo de impulsionar o desenvolvimento industrial até 2033. No seminário sobre os 74 anos do Banco Nacional de Desenvolvimento Econômico e Social, foi anunciada a ampliação da NIB, com mais 140 bilhões de reais até o fim de 2026. São recursos do BNDES, da Financiadora de Estudos e Projetos e da Empresa Brasileira de Pesquisa e Inovação Industrial, o que eleva o investimento na política industrial para 750 bilhões de reais em 4 anos. O presidente do BNDES, Aloysio Mercadante, detalhou as prioridades.
2: As áreas prioritárias são fertilizantes e máquinas agrícolas, depois saúde, biofármacos, terapias avançadas, IFAs, vacinas, mobilidade sustentável e inteligência artificial e audiovisual. Toda essa indústria criativa que nós queremos olhar também com atenção.
1: A ministra da Ciência, Tecnologia e Inovação, Luciana Santos, anunciou que o Ministério vai liberar também 440 milhões de reais para que a Embrapi desenvolva projetos de inovação.
3: Os recursos vão alavancar investimentos privados e permitirão contratar 550 projetos de inovação de empresas em um valor total de 1,2 bilhões.
1: Na área socioambiental, foi divulgado o resultado do primeiro processo público para a compra de créditos de carbono, o Profloresta Mais. O programa, uma parceria do BNDES com a Petrobras, financia projetos de restauração ecológica na Amazônia. As empresas vencedoras vão fornecer 5 milhões de créditos de carbono com replantio de espécies nativas, como detalhou a presidente da Petrobras, Magda Chambriá.
4: Nós recebemos 16 propostas, 3 foram selecionadas e cada um comprometido com a restauração de pelo menos 3 mil hectares de áreas degradadas no bioma amazônico.
1: Além disso, foi oficializada com a Petrobras uma parceria para pesquisas sobre minerais críticos essenciais para a transição energética. O presidente Lula destacou a importância dos investimentos públicos e privados para o crescimento do país.
5: O que nós estamos assistindo hoje é apenas uma demonstração de que o Brasil não pode comportar mais aquele discurso atrasado entre a competência privada e a competência pública. O que é público e que funciona tem que continuar público e funcionando. O que é privado e funciona tem que continuar sendo privado e funcionando. O que importa é que os dois produzam.
1: No evento, houve ainda o anúncio de financiamento de 340 milhões de reais a uma empresa de mobilidade urbana para a aquisição de 85 mil bicicletas elétricas, voltadas para entregadores de aplicativos. O projeto utiliza recursos do Fundo Clima. Reportagem Nazi Brum.
6: Obras também de drenagem, saneamento, pavimentação e melhorias da rede elétrica em comunidades do Rio de Janeiro.
0: E ainda um grande projeto que vai ajudar a conter as enchentes na região do Jardim Maravilha.
6: Investimentos do governo federal que somam mais de 1 bilhão de reais.
0: O presidente Lula fez os anúncios hoje no Rio de Janeiro e autorizou o início de obras que devem melhorar a vida de quem mora nas periferias.
7: Com a assinatura da ordem de serviço, está autorizado o início das obras para controle de enchentes no Jardim Maravilha, em Guaratiba, zona oeste do Rio de Janeiro. Um dique de mais de 3 quilômetros vai funcionar como uma barragem, evitando que as águas cheguem às áreas habitadas. O projeto conta com drenagem e construção de reservatórios. Serão investidos 340 milhões de reais por meio do novo PAC, o Programa de Aceleração do Crescimento, beneficiando cerca de 30 mil pessoas. Gente como a Ivone Abrantes, que sofre há décadas com as inundações.
8: Cada enchente que tem, a gente é mais uma perda de tudo, aí a gente fica sem nada novamente, então fica muito difícil. Eu passei aqui esse tempo todo, que são décadas e décadas, vivendo nessa situação.
7: As obras terão duração de 3 anos. O presidente Lula pediu atenção da comunidade na execução dos trabalhos.
5: Eu queria que vocês fiscalizassem essas obras. Alguém está fazendo alguma coisa ou não está fazendo? As obras estão andando ou não estão andando? Porque se vocês não fiscalizarem e não der um anunciarem para a gente. A gente fica lá em Brasília achando que está tudo maravilhoso. Essas obras precisam andar rápido.
7: Favela da Maré, Complexo do Alemão e Rocinha também vão receber obras de urbanização. Serão mais de 700 milhões de reais do novo PAC para a construção de redes de esgoto, parques e praças, obras de pavimentação e melhorias na rede elétrica. O ministro das Cidades, Vladimir Lima, comentou os investimentos.
9: Nós estamos trazendo aqui hoje também cerca de 170 milhões de reais para o Complexo da Maré, onde hoje damos ordem de serviço para início do parque linear e do ecoponto que vai auxiliar no descarte de lixo no Complexo da Maré, gente. Além disso, hoje nós concluímos aqui no mês de junho o endereçamento CEP de todas as ruas, becos e vielas do Complexo da Maré. Com isso, a gente trazendo a oportunidade de você receber uma encomenda em casa ou de você acessar um serviço social.
7: Na área da educação, o governo anunciou um novo campus do Instituto Federal do Rio de Janeiro, na Cidade de Deus, em Jacarepaguá. A construção de uma nova escola em Realengo e também autorizou o início das obras do campus do Instituto Federal no Complexo do Alemão. Serão criados ainda 10 MovCels, equipamentos de cultura itinerantes que contam com biblioteca, estúdios para produção e edição audiovisual. Reportagem Graziele Bezerra.
6: E o governo do Estado do Rio de Janeiro aderiu hoje ao PROPAG, Programa de Pleno Pagamento de Dívidas dos Estados.
0: O Rio possui uma dívida de 210 bilhões de reais com a União e todo mês são cobrados sobre ela o valor da inflação oficial, o IPCA, mais 4% de juros.
6: Mas com a adesão ao PROPAG, o Estado Fluminense pagará agora apenas o IPCA e a dívida foi renegociada por 30 anos.
0: Isso significa uma economia para os cofres locais de 3 bilhões e 100 milhões de reais somente neste ano.
6: Em contrapartida, o Estado deve investir em programas sociais.
0: Ao assinar o termo de adesão ao PROPAG, junto com o governador em exercício do Rio, Ricardo Couto, o presidente Lula destacou os ganhos para a população.
5: O que é importante é que vai sobrar mais dinheiro para o governador administrar o Rio de Janeiro. E esse dinheiro, uma parte dele tem que ser alocada em políticas sociais, de preferência em duas áreas que são cruciais: saúde e educação.
6: E agora à noite, ainda na capital fluminense, o presidente Lula participa da cerimônia nacional de premiação da 20ª edição da Olimpíada Brasileira de Matemática das Escolas Públicas, a OBMEP.
0: A competição é voltada a alunos do sexto ano do ensino fundamental até o último ano do ensino médio de escolas públicas e privadas.
6: A repórter Thaís Antônio preparou uma reportagem para a gente sobre esse que é um dos principais estímulos ao estudo da matemática no Brasil.
10: Criada em 2005, a Olimpíada Brasileira de Matemática das Escolas Públicas, OBMEP, busca estimular o interesse pela matemática, descobrir novos talentos e incentivar estudantes a seguirem trajetórias nas áreas científica e tecnológica. Foi o que aconteceu com Luana Aparecida Costa, mestre em matemática pelo Instituto de Matemática Pura e Aplicada. Ela conquistou 5 medalhas na OBMEP, mas nunca se esqueceu da primeira, que despertou-a para o sonho de estudar essa disciplina.
11: Eu tenho uma irmã um ano mais velha que eu e ela ganhou uma medalha de bronze, então eu fiquei com vontade de ganhar a medalha também e comecei a estudar. E comecei a me apaixonar pela matemática. E assim eu pude ganhar minha primeira medalha, que foi a medalha de ouro, tão sonhado ouro. Foi o melhor dia da minha vida, a cerimônia nacional de premiação da OBMEP. Eu lembro até hoje.
10: A iniciativa também contribui para fortalecer a educação básica, ampliar o acesso a materiais de qualidade e incentivar a formação e valorização de professores. Sanduel Vieira, professor da Universidade Federal do Piauí e medalhista da primeira edição da OBMEP, conta que descobriu sua vocação por meio da participação nas Olimpíadas.
12: Foi um divisor de águas na minha vida, me ajudou a escolher o curso que eu ia fazer. Fiz matemática, mestrado, doutorado em matemática e hoje sou professor da Universidade Federal do Piauí. Eu sou quem eu sou hoje, a pessoa que eu sou, por causa da OBMEP.
10: A OBMEP é realizada pelo Instituto de Matemática Pura e Aplicada, o INPA, com apoio dos Ministérios da Educação e da Ciência, Tecnologia e Inovação. Voltada para estudantes do sexto ano do ensino fundamental até o último ano do ensino médio, a Olimpíada segue mobilizando escolas de todo país. Na edição de 2025, mais de 18 milhões de alunos se inscreveram para a prova, alcançando mais de 99% dos municípios brasileiros. Reportagem Thaís Antônio.
0: A plataforma de envio do Defesa Civil Alerta foi tirada do ar na madrugada do último sábado, após ter sofrido uma invasão e disparado alertas para diversas regiões do país.
13: A mensagem foi do tipo alerta extremo, que é disparado apenas em situações de risco iminente, e continha a palavra misantropia, que significa ódio à humanidade.
0: O alerta foi registrado nos estados de São Paulo, Rio de Janeiro, Mato Grosso do Sul, Distrito Federal e Paraná.
13: Ainda não é possível calcular quantos aparelhos móveis receberam as mensagens, de acordo com o secretário nacional de Proteção e Defesa Civil, Volney Wolf, mas ele já se encontra em desenvolvimento uma nova versão mais segura para esse sistema.
14: Temos que avaliar e ter informações bastante seguras de como é que aconteceu esse ataque, como é que essas pessoas conseguiram furar a nossa segurança, ver se está atendido por esse desenvolvimento que está em andamento no Ministério e no menor tempo possível, é uma questão de prioridade, né, do governo federal colocar essa nova versão que garanta mais segurança ao sistema e, enfim, aos usuários do Sistema Nacional de Proteção e Defesa Civil.
0: A Polícia Federal está investigando o caso e uma perícia técnica vai apurar o alcance dos disparos não autorizados.
13: O Ligue 180, canal de atendimento às mulheres, tem registrado aumento expressivo de violência nos ambientes digitais.
0: De acordo com o Ministério das Mulheres, o número de denúncias saltou de 5 mil para mais de 16 mil casos em 2026.
13: Isso representa tanto um crescimento nos casos, como também maior confiança da população no canal de denúncias.
0: Diante dessa realidade, a central passa a operar um novo protocolo para se adaptar às novas dinâmicas da violência digital.
15: O Ligue 180, Central Telefônica de Atendimento à Mulher, registrou 16.725 casos de violência contra mulheres em ambiente digital nos primeiros 5 meses deste ano. Esse número é 188% maior que o registrado nos 5 primeiros meses do ano passado, quando chegou à marca de 5.795 denúncias. De acordo com a ministra das Mulheres, Márcia Lopes, nos últimos anos, houve uma subnotificação dos casos. Com melhorias no sistema, o Ligue 180 passou a receber mais denúncias. Segundo a ministra, isso é importante para investir nas políticas públicas de combate à violência.
16: A gente está percebendo que o grau de confiabilidade no 180 tem aumentado muito. Tem um espaço que não é só de denúncia, mas é de mapear a realidade.
15: Para lidar com o aumento expressivo, a central de atendimento Ligue 180 passou por atualizações. A ideia é aprimorar o atendimento para acolher e orientar vítimas de violência digital. Para isso, os atendentes passaram por capacitação. O sistema de registro também foi reformulado e passa a contar com um registro mais detalhado das ocorrências. Com isso, é possível especificar a atuação do governo federal, como detalha a ministra das Mulheres, Márcia Lopes.
16: Todas as medidas estão sendo pensadas a partir das realidades do Brasil. E nós estamos hoje num ambiente absolutamente favorável para a gente tomar as medidas. É só assim que a gente vai romper esse ciclo estarrecedor de violência contra as mulheres.
15: A Central de Atendimento à Mulher, Ligue 180, funciona 24 horas por dia, todos os dias da semana. Também é possível falar com a central por mensagem de WhatsApp pelo número 61-9610-0180. Reportagem Márcia Fernandes.
13: Você já tirou a nova carteira de identidade nacional? Essa semana você deve receber uma notificação pelo WhatsApp e pela caixa postal do gov.br, avisando sobre a possibilidade de uso da versão digital do documento.
0: A versão digital fica disponível no aplicativo gov.br e tem benefícios, como a inclusão dos dados referentes ao título de eleitor e a carteira nacional de habilitação.
13: Além da carteira de identidade nacional, a conta gov.br também tem uma nova funcionalidade, um formato digital de procuração para que beneficiários do INSS sejam representados por outras pessoas.
0: A procuração eletrônica pode ser usada somente no aplicativo ou site do Meu INSS e não tem validade se impressa ou compartilhada como documento.
13: Ao aceitar a procuração eletrônica, o cidadão deve também indicar quais serviços ele autoriza que o representante possa consultar e o período de validade da procuração.
0: Por enquanto, dois serviços estão disponíveis: consultas de documentos e de serviços online e consultas de pedidos e de benefícios.
13: Mas atenção com as fraudes. O governo do Brasil não envia mensagens por WhatsApp solicitando seus dados pessoais ou pedindo que você clique em nenhum link.
0: E tanto para a carteira de identidade nacional quanto para a procuração do INSS, você deve fazer os procedimentos dentro do site ou aplicativo do gov.br após inserir a sua senha.
13: Considerada a maior obra ferroviária do país, a Malha Norte teve concluído o trecho de 163 quilômetros entre Rondonópolis e Dom Aquino, no Mato Grosso.
0: O vice-presidente Geraldo Alckmin participou da entrega nesse fim de semana.
13: Integrado ao novo PAC, o empreendimento prevê 743 quilômetros de trilhos, ampliando a conexão das regiões produtoras de Mato Grosso com a Malha Ferroviária Nacional e o Porto de Santos.
0: A etapa entregue contou com investimentos privados de 5 bilhões de reais.
13: Alckmin lembrou que o avanço ferroviário é essencial não só para o escoamento da produção brasileira.
17: Reduz emissão de carbono, de gás de efeito estufa, diminui acidente, então ajuda o meio ambiente, ajuda a saúde pública, reduz custo Brasil, melhora a competitividade e o país cresce mais, gera mais emprego e mais renda.
0: Conflitos, perseguições e crises humanitárias contribuíram para um aumento de pedidos de refúgio no Brasil.
13: Um estudo divulgado hoje pelo Ministério da Justiça e Segurança Pública mostra que o país recebeu quase 76 mil solicitações de refúgio em 2025.
18: Pela primeira vez, os cubanos lideraram os pedidos de refúgio no Brasil, superando os venezuelanos. Foram 41.919 solicitações feitas por cubanos e 21.233 por venezuelanos ao longo do ano passado. Os dados fazem parte do relatório Refúgio em Números 2026, apresentado durante evento realizado em Brasília, que marca os 75 anos da Convenção sobre o Estatuto dos Refugiados. O ministro da Justiça e Segurança Pública, Wellington César Lima e Silva, avalia que o documento continua atual diante do crescimento dos deslocamentos forçados em todo o mundo.
19: Essa data não marca apenas a assinatura de um tratado, mas a reafirmação da própria dignidade da pessoa humana diante do desafio do deslocamento forçado. É essa força da expressão, direito a ter direitos. E é esse vazio que a política de refúgio busca enfrentar.
18: Por trás das estatísticas estão histórias de pessoas que precisaram abandonar suas casas em busca de segurança ou melhores condições de vida. É o caso da cantora iraniana Mamoni, refugiada no Brasil desde 2012.
20: Saí do Irã para falta de liberdade, para direitos mulheres. Eu saí do Irã, eu sou cantora, mas cantar no Irã para mulheres é proibido. Você não pode subir no palco cantar, porque você é mulher.
18: O aumento dos deslocamentos forçados tem exigido o aperfeiçoamento constante das políticas de proteção e acolhimento. Segundo a Secretária Nacional de Justiça, Maria Rosa Loula, o Brasil tem buscado fortalecer mecanismos de acolhida e integração para pessoas que chegam ao país em busca de proteção internacional.
21: Num mundo em conflito, num mundo em que os deslocamentos forçados crescem a cada dia, o Instituto do Refúgio precisa, deve se aprimorar também a cada dia. O acolhimento que o Estado brasileiro tem proporcionado com o resguardo dos direitos humanos, da identificação, da segurança, promovendo a tão desejada migração segura e ordenada, é um exemplo para o mundo hoje.
18: Como parte desse esforço, o governo do Brasil lançou uma consulta pública do primeiro Plano Nacional de Migrações, Refúgio e Apatridia. O documento vai orientar pelos próximos próximos 4 anos, ações voltadas ao acolhimento, à proteção de direitos e à integração social e econômica de imigrantes, refugiados e apátridas no Brasil. Participe e contribua pelo site brasilparticipativo.presidencia.gov.br. Reportagem Caroline Blaut.
0: Pacientes que enfrentam câncer de mama avançado agora contam com uma nova aliada na luta contra a doença.
13: A Anvisa aprovou hoje um tratamento oral inédito com o uso do medicamento Inlurio, fabricado no Brasil.
0: A medicação é indicada para pacientes adultos cujo tumor já se espalhou ou não pode ser operado.
2: Foi registrado nesta segunda-feira pela Agência Nacional de Vigilância Sanitária, Anvisa, o medicamento de nome Inlurio, que é o tocilato de imlunestranto. Ele é indicado para adultos com câncer de mama avançado, que não pode ser removido por cirurgia ou que já se espalhou para outras partes do corpo. O novo medicamento bloqueia os receptores de estrogênio do tecido mamário, ajudando a impedir o crescimento e a disseminação das células cancerígenas. O produto, desenvolvido pela Eli Lilly, do Brasil Limitada, é oral e indicado como monoterapia. Segundo dados do Instituto Nacional do Câncer, o INCA, o câncer de mama é a neoplasia maligna mais incidente em mulheres. Entre 2023 e 2025, foram registrados 73.610 casos da doença, o que representa 30% dos cânceres em mulheres. Daniele Popov, para A Voz do Brasil.
13: Pais e responsáveis por crianças menores de 5 anos já podem procurar os postos de saúde e garantir a proteção contra doenças graves como pneumonia, meningite e otite.
0: O SUS começou a disponibilizar a nova vacina Pneumo20, que substitui a versão anterior e amplia a cobertura para 20 tipos da bactéria pneumococo.
13: O Ministério da Saúde já distribuiu mais de 570 mil doses para os estados e espera entregar mais de 6 milhões até o fim do ano.
3: Crianças menores de 5 anos que ainda não completaram a vacinação contra o pneumococo já podem receber a nova vacina Pneumo20 pelo Sistema Único de Saúde, o SUS. O imunizante passa a integrar o calendário nacional de vacinação e protege contra 20 tipos da bactéria responsável por doenças como pneumonia, meningite e otite. Segundo o Ministério da Saúde, mais de 570 mil doses já foram distribuídas nos estados e a previsão é entregar mais de 6 milhões de doses até o fim deste ano. A vacina amplia a cobertura contra os sorotipos mais associados aos casos graves da doença pneumocócica. Dados da Organização Mundial da Saúde, OMS, apontam que essa é uma das principais causas de morte infantil por doenças que podem ser prevenidas com vacinação. Além das crianças, a Pneumo20 também vai ser oferecida a povos indígenas sem histórico de vacinação pneumocócica, idosos acamados ou que vivem em instituições e pessoas atendidas pela rede de imunobiológicos para pessoas em situações especiais. Com redação de Diego Freitas, Gilson Santa Fé, para A Voz do Brasil.
0: E essas foram as notícias do governo do Brasil.
13: Fique agora com as notícias do Poder Judiciário e do Congresso Nacional. Boa noite.
0: Boa noite para você e até amanhã.
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24: Supremo Tribunal Federal mantém critérios de distribuição de receitas do ICMS Educacional a municípios mineiros.
25: STJ decide que plano de saúde deve cobrir cirurgia robótica para câncer de próstata, mesmo fora do rol da ANS.
24: Dois municípios de Minas Gerais, dois de São Paulo e um de Goiás, elegeram novos prefeitos.
25: Boa noite. Eu sou Marcela Luiz.
24: E eu sou Walter Lima.
25: O Supremo Tribunal Federal manteve critérios de distribuição de receitas do ICMS Educacional a municípios mineiros.
24: A ação foi julgada em sessão no plenário virtual. Marta Ferreira.
26: A controvérsia teve origem nas alterações promovidas pela Emenda Constitucional 108 de 2020, que autorizou os estados a definir critérios para a distribuição de até 35% da cota parte municipal do ICMS. Relatora do caso, a ministra Carmen Lúcia, votou pela improcedência do pedido. Em seu entendimento, a regulamentação da norma incorporou dados quantitativos relacionados ao número de alunos, afastando a afirmação de que o critério populacional teria sido ignorado. Os demais ministros acompanharam a relatora e assim validaram os trechos questionados.
25: Plano de saúde deve cobrir cirurgia robótica indicada a beneficiário para tratar câncer de próstata.
1: Essa decisão é do STJ. Fátima Uchoa.
4: O beneficiário ajuizou ação contra o plano de saúde pedindo o ressarcimento de despesas médicas e consultas, além de indenização por danos morais. O Tribunal de Justiça do Rio Grande do Sul reformou sentença que havia concedido os pedidos. Já no STJ, a quarta turma determinou a devolução de valores gastos com a cirurgia, mas entendeu que o dano moral deverá ser rediscutido no Tribunal Estadual por necessitar análise de fatos e provas. Segundo o relator ministro João Otávio de Noronha, nesse caso deve ser flexibilizado o rol de procedimentos da Agência Nacional de Saúde Suplementar e observados critérios técnicos fixados pelo próprio STJ e pelo Supremo Tribunal Federal.
25: Dois municípios de Minas Gerais, dois de São Paulo e um de Goiás elegeram novos prefeitos nesse domingo.
1: As eleições suplementares são reguladas pelo Código Eleitoral. Fábio Ruas.
5: No estado de São Paulo, Reginópolis elegeu João Paulo Veríssimo. E em Tuiuti, quem teve mais votos foi Alexandre Tadeu Gonçalves. Em Goiás, Elisberto Luz foi eleito prefeito de Joviânia. E em Minas Gerais, Amparo da Serra elegeu uma mulher para ser a nova prefeita. Quem ganhou foi Ayla Barbosa. Já em Bonito de Minas, Miquéias Mota Figueiredo foi o mais votado e se tornou o novo chefe do Poder Executivo do município.
25: Técnica de enfermagem consegue encerrar contrato após ser transferida de cidade.
1: Para o TST, a mudança foi considerada uma falta grave do empregador. Marla Lacerda.
6: A técnica de enfermagem passou em um concurso público para trabalhar em um hospital de Itanhaém, São Paulo. 3 anos depois, acabou o convênio entre o hospital e o estado. E ela foi transferida para outra unidade de saúde, em Pariquera-Sul, a 155 quilômetros de distância. Para os ministros, a mudança violou o edital do concurso, uma alteração ilegal do contrato de trabalho. Por isso, a técnica de enfermagem conseguiu a rescisão indireta, ou seja, ela pôs fim ao contrato de trabalho, mas com direito a todas as verbas trabalhistas, como se fosse uma demissão sem justa causa.
25: Tribunal Regional Federal da Terceira Região mantém decisão que obriga o Estado de Mato Grosso do Sul a atender indígenas pelo telefone 190.
1: A ação foi proposta pelo MPF e pela FUNAI. Vanessa Pereira.
7: Segundo denúncias da comunidade indígena Guarani Kaiowá, não há atendimento policial nas reservas. Situação que se arrasta no Poder Executivo de Mato Grosso do Sul desde 2009. Em decisão, o TRF3 manteve a obrigação de atuação das polícias civil e militar do estado e fixou multa diária de R$ 1.000 ao governo de Mato Grosso do Sul em caso de descumprimento.
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25: Uma boa noite.
1: E até amanhã.
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25: Está no ar o Jornal do Senado.
8: Eu sou Paula Groba.
9: E eu sou Ricardo Nakaoka.
8: E estes são os destaques de hoje do Jornal do Senado, que começa agora.
9: O Congresso vai analisar veto ao projeto do contrato de primeiro emprego.
8: Parlamentares vão debater MP que exige prova nacional do MEC para exercício da medicina.
9: Lei garante até 1 ano para mulheres denunciarem violência doméstica e familiar.
10: Boa noite.
11: Boa noite.
10: Mulheres vítimas de violência doméstica e familiar passam a ter mais tempo para buscar a justiça. Uma nova lei ampliou de 6 meses para 1 ano o prazo para denunciar o agressor.
11: O objetivo da mudança é reforçar a proteção às vítimas, em sintonia com os princípios da Lei Maria da Penha. Repórter Bruno Lourenço.
12: A lei agora dá a vítimas de violência doméstica e familiar até 1 ano para tomar providências legais contra seus agressores. O prazo anterior era de 6 meses, contado do dia em que a mulher tem conhecimento do autor do crime. A senadora Damares Alves, do Republicanos do Distrito Federal, afirmou que essa extensão do tempo se insere no espírito da Lei Maria da Penha e no tratamento mais protetivo às vítimas.
14: Neste sentido, apenas com o decurso do tempo, com a progressiva conscientização da violência vivida e o consequente fortalecimento moral, é que a mulher possui condições de denunciar seu agressor. Assim, nada mais razoável que o direito de queixa possa ser exercido dentro do período de 12 meses, ao contrário dos 6 meses ora vigentes.
12: Em caso de falha do Ministério Público, esse prazo também vai a 1 ano e começaria a contar a partir do término do período reservado à promotoria para o oferecimento da denúncia à justiça.
10: O senador Randolfe Rodrigues, do PT do Amapá, afirmou estar confiante na votação da proposta que acaba com a escala de trabalho 6x1 antes do recesso parlamentar, previsto para começar no dia 17 de julho. Para o líder do governo no Congresso Nacional, a realização de uma sessão de debates sobre o tema, marcada para 1º de julho, demonstra que a matéria está avançando no Senado.
11: Randolfe também avalia que há tempo para que a proposta que reduz a jornada para 40 horas semanais, sem corte de salários, seja analisada pela Comissão de Constituição e Justiça e pelo plenário ainda neste semestre.
15: E eu estou otimista que nós não entraremos em recesso sem a apreciação do fim da 6x1.
10: E foi vetado integralmente pelo governo o projeto que criava o programa Contrato de Primeiro Emprego, voltado à ampliação das vagas para quem ainda não teve a carteira assinada.
11: A decisão presidencial agora será analisada por deputados e senadores em sessão do Congresso. Mais detalhes com o repórter Márcio Maturana.
16: O projeto que criava o programa Contrato de Primeiro Emprego para jovens de 18 a 29 anos foi vetado integralmente. O governo argumentou que a proposta prejudica os estudos com jornadas de até 44 horas semanais e cria uma categoria de trabalhadores com menos direitos porque diminui a parte do patrão para o FGTS e para a Previdência. O autor foi o senador Irajá, do PSD do Tocantins, que pretendia com a proposta reduzir um problema dos profissionais iniciantes.
17: Os adolescentes, os jovens, que tanto sonham e almejam ter uma profissão, ter a sua independência financeira, de poder ajudar com o orçamento doméstico da sua família em casa, de poder ter um trabalho digno, hoje não possuem nenhum tipo de perspectiva, porque o próprio mercado de trabalho justifica que esses jovens não têm experiência profissional. Ora, é um dilema. Se ele não tem oportunidade, como é que ele vai ter experiência?
16: O veto precisa ser analisado agora numa sessão do Congresso Nacional.
10: E para obter registro profissional nos conselhos regionais, estudantes de medicina deverão ser aprovados no Exame Nacional de Avaliação da Formação Médica, o ENAMED, no último ano da graduação. A exigência foi determinada por medida provisória publicada pelo presidente Lula.
11: A prova será aplicada pelo Ministério da Educação, mas a obrigatoriedade valerá apenas para os alunos que ingressarem no curso após a publicação da medida provisória. Os candidatos reprovados poderão refazer o exame em edições posteriores, que ocorrerão semestralmente.
10: No Senado, aguarda análise do plenário um projeto que também estabelece prova de proficiência como pré-requisito para obtenção do registro profissional. No entanto, nesse caso, a aplicação do exame seria feita pelo Conselho Federal de Medicina. O relator da proposta, senador Dr. Irã, do Progressistas de Roraima, defende a iniciativa.
27: De 100 médicos que se formam, 30 não sabem nada. E aí, esses médicos vão cuidar da gente. E isso deixa as pessoas que principalmente vão procurar os ambulatórios do SUS, os prontos-socorros, uma situação de absoluta fragilidade.
11: O projeto que cria regras para regularizar áreas rurais embargadas por infrações ambientais terá de ser analisado pelo plenário.
10: Um recurso apresentado por senadores derrubou a decisão terminativa da Comissão de Agricultura. Os detalhes com a repórter Marcela Cunha.
28: O texto tinha sido aprovado de forma terminativa pela Comissão de Agricultura e seguiria direto para a Câmara se não houvesse o recurso. O documento foi assinado por senadores do PT, PDT, PSB e PSD, que que defendem uma discussão mais ampla, por entenderem que a proposta envolve proteção ambiental, fiscalização e responsabilização por infrações. O projeto do senador Sérgio Petecão, do PSD do Acre, cria termos de compromisso entre produtores e órgãos ambientais para cessar a infração, reparar o dano e permitir o retorno da área à regularidade. Se o órgão ambiental não responder ao pedido em 60 dias, os efeitos econômicos do embargo, como restrição ao crédito rural, poderão ser suspensos. O relator, senador Zequinha Marinho, do Podemos do Pará, defendeu que a proposta dá mais previsibilidade sem comprometer o meio ambiente.
0: O embargo não pode ser via satélite. O embargo tem que ser com a presença do técnico, identificando a área e isolando aquela área para que não haja qualquer tipo de comprometimento no sentido inverso e liberando a área não embargada para a continuidade da produção.
28: Com o recurso, a proposta ainda não segue para a Câmara e terá que ser analisada pelo plenário do Senado.
11: E comprar um imóvel na planta pode representar a realização de um sonho, mas também envolve riscos para o comprador. Para aumentar a segurança de quem investe nesse tipo de aquisição, o Senado pode iniciar a análise de um projeto que cria novas garantias durante a execução da obra.
10: Entre as medidas previstas está a constituição de garantia até a conclusão do empreendimento. A reportagem é de Alexandre Campos.
2: Pelo projeto do senador Paulo Paim, do PT do Rio Grande do Sul, o valor da garantia correspondente a 5% do custo estimado do empreendimento deverá ser oferecido antes mesmo do início da obra, por meio de caução em dinheiro, seguro-garantia, fiança bancária ou em caução em títulos da dívida pública. Na opinião dele, isso pode evitar prejuízos aos consumidores em cenários de crise, por exemplo.
3: Além disso, os contratos deverão ser muito mais claros, apresentando o projeto completo, o cronograma e as datas exatas de início e entrega da obra. É mais respeito com o bolso do consumidor e é muito mais segurança para o patrimônio das famílias.
2: O projeto ainda torna obrigatório submeter o empreendimento ao regime de afetação. Assim, o terreno, direitos e bens relacionados a determinada incorporação imobiliária não poderão ser usados para, por exemplo, cobrir eventuais dívidas do incorporador sem relação com a obra em execução.
11: O Senado debateu em plenário a criação do Estatuto dos Cães e Gatos.
10: A proposta estabelece deveres e políticas públicas para a proteção e bem-estar desses animais. Repórter Patrícia Oliveira.
13: A proposta surgiu a partir de sugestões de entidades civis protetoras dos animais, após a repercussão da morte do cão Orelha. O texto define regras para o cuidado de cães e gatos comunitários, a responsabilidade do poder público no atendimento veterinário, castração em massa, microchipagem e apoio a ONGs e protetores. Fernanda Becker, presidente da Associação dos Amigos dos Animais, destacou o reconhecimento no texto de que cães e gatos são seres sencientes, que sofrem, sentem medo, prazer e afeto.
18: Eles não sabem o que é o Senado Federal, o que é uma lei, o que é um estatuto, mas eles conhecem na pele o que é a fome, o frio, a dor.
13: O estatuto prevê também penas de prisão para o assassinato de animais e criminaliza abandono, maus tratos, zoofilia, omissão de socorro e comércio clandestino. O senador Paulo Paim, do PT do Rio Grande do Sul, destacou o compartilhamento de imagens de crueldade contra animais cometidas por jovens na internet.
3: Quem comete uma crueldade contra um animal, no futuro, comete o mesmo tipo de crime contra um ser humano.
13: O Estatuto dos Cães e Gatos aguarda votação na Comissão de Constituição e Justiça.
11: Com edição de Paula Groba e trabalhos técnicos de João Lira, o Jornal do Senado fica por aqui. Acompanhe agora as notícias da Câmara dos Deputados. Boa noite.
10: Boa noite e até amanhã.
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20: Câmara define política para prevenção e tratamento de doenças da pele.
21: Deputados incluem robótica como matéria optativa no currículo escolar.
22: Comissão especial garante prioridade de direitos para a primeira infância.
29: Plenário pode sustar demarcações de terras indígenas em Santa Catarina.
1: Boa noite. O plenário da Câmara pode votar projeto que susta decretos de demarcação de terras indígenas em Santa Catarina. O repórter Antônio Vital acompanhou a discussão da proposta.
4: O plenário da Câmara aprovou o regime de urgência para um projeto que susta decretos do governo federal sobre demarcações de terras indígenas em Santa Catarina. O projeto susta dois decretos de 2024. Um deles demarcou a terra indígena Toldo Imbu, no município de Abelardo Luz. O outro demarcou a terra indígena Morro dos Cavalos, na cidade de Palhoça. A proposta também susta um artigo inteiro de um decreto de 1996 que trata de procedimentos administrativos a serem seguidos pela FUNAI, desde a identificação até a homologação de terras indígenas no país. O trecho trata do levantamento fundiário da área e dos estudos antropológicos necessários para a demarcação. Um dos dispositivos obriga municípios e pessoas atingidas a apresentarem provas como títulos dominiais, laudos periciais, pareceres, declarações de testemunhas, fotografias e mapas para questionar a demarcação ou pedir indenização. O projeto foi apresentado pelo senador Espiridião Amin, do PP de Santa Catarina, e já foi aprovado pelo Senado. Com regime de urgência, pode ser votado diretamente pelo plenário da Câmara, sem passar pelas comissões permanentes da Casa. Espiridião Amin argumentou que os decretos não seguem as determinações da Lei do Marco Temporal, que reconhece terras indígenas existentes antes de 1988. Segundo ele, famílias de agricultores da região ocupam as propriedades há mais de um século. Na Câmara, o regime de urgência foi pedido pela deputada Júlia Zanatta, do PL de Santa Catarina, que alegou irregularidades nos procedimentos de demarcação.
5: É garantir a propriedade privada e a segurança jurídica, porque esse decreto tem problemas gravíssimos, laudos antropológicos muito questionáveis, a população local não foi ouvida. O decreto não foi feito de maneira adequada.
4: O deputado Bongás, do PT do Rio Grande do Sul, criticou a proposta. Para ele, o Congresso sustar os dois decretos de demarcação fere as atribuições do governo federal. E o projeto também impede novas demarcações.
6: Então, o que nós estamos decretando aqui é que nunca mais o executivo possa fazer demarcações. Ora, se esta casa reclama que tem interferência de outro poder, interpoderes, esta é uma interferência do Parlamento sobre o Executivo. Então tem duas gravidades e duas inconstitucionalidades.
4: Ainda não há data para votação no plenário da Câmara do projeto que susta decretos do governo federal sobre demarcações de terras indígenas em Santa Catarina. Rádio Câmara, de Brasília, Antônio Vital.
19: Economia.
7: Capitão Alden, do PL da Bahia, defende a criação de uma política específica para o gás de cozinha destinado ao consumo residencial. Segundo o deputado, é necessário reduzir o impacto do preço do produto no orçamento das famílias brasileiras.
23: Capitão Alden argumenta que o Brasil possui produção própria de gás e que o consumidor doméstico não deve ser tratado da mesma forma que grandes usuários industriais e comerciais. Para ele, a proposta fortalece a proteção social e contribui para diminuir o custo de vida da população.
7: João Daniel, do PT, celebra os investimentos federais anunciados para Sergipe nas áreas de infraestrutura, saúde e energia. Na visão do deputado, os recursos representam uma oportunidade para impulsionar o desenvolvimento econômico e ampliar a oferta de serviços à população.
23: João Daniel ressalta a retomada de projetos da Petrobras, a ampliação da produção de fertilizantes e a execução de obras como a Adutora do Leite e a nova ponte entre Aracaju e Barra dos Coqueiros. Ele afirma que as iniciativas devem gerar empregos e fortalecer a economia.
19: Segurança Pública.
7: Câmara aprova projeto que prevê confisco de bens em crimes contra crianças. A repórter Sofia Peçanha tem os detalhes sobre a medida.
24: A Comissão de Constituição e Justiça da Câmara dos Deputados aprovou o projeto que prevê o confisco de bens utilizados em crimes contra crianças e adolescentes. Apresentada pelo deputado José Medeiros, do PL de Mato Grosso, a proposta altera o Estatuto da Criança e do Adolescente. Segundo o texto, o projeto visa endurecer as punições e atingir os bens utilizados ou obtidos por meio de práticas criminosas como a exploração sexual, a pornografia infantil e o tráfico de menores. A medida permite que imóveis, veículos, dinheiro e outros bens sejam apreendidos reduzidos e destinados à indenização das vítimas ou ao Fundo dos Direitos da Criança e do Adolescente. Durante a votação na Comissão de Segurança Pública e Combate ao Crime Organizado, o parecer foi lido pelo deputado Davi Vitória, do PP do Espírito Santo, e ele destacou a importância de fortalecer os mecanismos de combate a esses crimes.
8: É necessário o estabelecimento de políticas criminais que coloquem à disposição do Estado instrumentos e infraestrutura adequados para a repressão e prevenção dos crimes de tráfico de criança e adolescente ou contra a liberdade de dignidade sexual de criança ou adolescente.
24: O projeto também prevê que, ainda durante a investigação, o juiz pode bloquear os bens, evitando que sejam escondidos, vendidos ou transferidos. Além disso, equipamentos e veículos apreendidos poderão ser utilizados pelas forças de segurança em operações de combate a esses crimes, mediante autorização judicial. No caso de estabelecimentos que facilitem ou permitam esse tipo de prática criminosa, os responsáveis podem ser penalizados, com possibilidade de cassação da licença de funcionamento. A medida também foi aprovada pela Comissão de Seguridade Social e Família. A relatora, a deputada Fávia Moraes, argumentou que a proposta aumenta a proteção de crianças e adolescentes. Em concordância na comissão, o deputado Dr. Zacarias Calil, de Goiás, ressaltou, com base na sua experiência como cirurgião pediátrico, o impacto dessas violações na vida das vítimas.
9: Tanto de criança que nós já atendemos, vítimas de abuso sexual. É uma coisa assim impressionante. E com sequelas não só psicológicas, mas também com sequelas anatômicas, que ficam ali para o resto da vida.
24: Agora, o projeto que prevê o confisco de bens em crimes contra crianças segue para votação no plenário da Câmara. Da Rádio Câmara de Brasília, Sofia Peçanha.
19: Habitação.
23: Reginaldo Lopes, do PT de Minas Gerais, exalta o programa Imóveis da Gente do Governo Federal, que destina imóveis da União a estados e municípios para projetos de interesse público. Ele acredita que a iniciativa contribui para ações de mobilidade urbana, saúde e educação.
12: Uma das áreas citadas por Reginaldo Lopes é a antiga linha férrea Águas Claras, na região metropolitana de Belo Horizonte. Segundo o parlamentar, a medida vai permitir a implantação de um parque linear e de novas vias de acesso em Belo Horizonte e Nova Lima.
19: Ciência e tecnologia.
23: A Câmara aprovou um projeto que autoriza a inclusão da robótica como disciplina optativa nas escolas. O repórter Marcelo Lacher explica como isso será feito.
14: O plenário da Câmara aprovou um projeto que autoriza o governo a incluir a robótica como matéria optativa nos currículos de toda a rede de ensino. Isso vai valer para a educação pública e privada. A proposta também reconhece a robótica como esporte de competição. A robótica é uma disciplina que envolve conceitos de diversas áreas de conhecimento, como mecânica, elétrica, eletrônica e computação. E como o próprio nome diz, o objetivo é construir robôs capazes de desempenhar diversas tarefas. O projeto original do deputado Luiz Carlos Mota, do PL de São Paulo, incluía a robótica como disciplina obrigatória, o que foi retirado do texto pelo relator, deputado Saulo Pedroso, do PSD de São Paulo. Hoje, diversos sistemas de ensino já prevêem a robótica como disciplina optativa, o que é admitido pela Base Nacional Comum Curricular. A proposta foi criticada em plenário pelo deputado Tarcísio Mota, do PSOL do Rio de Janeiro, para quem sugerir disciplinas escolares não é papel do parlamento.
15: Esse parágrafo, esse artigo é inócuo, ele diz que o Poder Executivo pode fazer uma coisa que ele já pode, mas ele abre um precedente muito difícil. Porque não é papel nosso dizer que o governo pode ou não pode fazer disciplina no currículo escolar. Isso é papel da Base Nacional Curricular Comum e do Conselho Nacional de Educação, ouvido o Ministério da Educação e no Plano Nacional de Educação votado aqui.
14: O projeto prevê ainda que a robótica educacional e a robótica como competição dependerão de recursos do orçamento, mas admite a participação de parcerias público-privadas. O relator, Saulo Pedroso, disse que o projeto pode ajudar a atrair investimentos.
16: O projeto de robótica já é uma realidade hoje, na atualidade, e o que nós estamos fazendo, é, além da possibilidade de fazer parte da grade educacional de ensino, é que ela seja reconhecida como uma modalidade esportiva e a gente possa incentivar, né, investimento nessa área no país. Investimentos vão acontecer, nós vamos ter a oportunidade de gerar emprego, gerar renda.
14: O projeto que autoriza o governo a incluir a robótica como matéria optativa nos currículos escolares e reconhece a modalidade como esporte de competição seguiu para análise do Senado. Da Rádio Câmara de Brasília, com informações de Antônio Vital, Marcelo Larcher.
19: Política.
12: Sâmia Bonfim, do PSOL de São Paulo, registra a decisão da primeira turma do STF que condenou o ex-deputado Eduardo Bolsonaro pelo crime de coação. Ela entende que responsabilizar agentes públicos por atos ilegais é importante para a defesa das instituições democráticas.
23: De acordo com Sâmia Bonfim, não deve haver tratamento diferenciado para autoridades investigadas pela Justiça. A parlamentar considera que a aplicação imparcial da lei preserva o Estado democrático de direito e a confiança da população nas instituições.
12: Já cabo Gilberto Silva, do PL da Paraíba, repudia a decisão do Supremo que envolve Eduardo Bolsonaro. O congressista questiona a condução do processo e afirma que houve desrespeito a princípios constitucionais e ao devido processo legal.
23: Cabo Gilberto Silva manifesta solidariedade a Eduardo Bolsonaro e sustenta que a decisão tem motivação política. Na visão do deputado, o caso reforça a necessidade de debate sobre garantias individuais, independência entre os poderes e respeito às prerrogativas parlamentares.
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19: Direitos Humanos.
12: A Comissão Especial da Primeira Infância aprovou a inclusão de prioridade para este grupo na Constituição. A repórter Maria Neves tem mais informações.
2: A comissão especial que analisou a proposta de incluir na Constituição a prioridade da primeira infância, período que vai de 0 a 6 anos no acesso a uma série de direitos previstos na Carta Constitucional, aprovou o texto da relatora, deputada Amanda Gentil, do PP do Maranhão. Ao apresentar o relatório, a parlamentar ressaltou que as experiências vividas nessa fase moldam o cérebro da criança por toda a vida, com consequências para o aprendizado e a saúde física e mental.
3: É um dado científico que foi através do ganhador do Prêmio Nobel, James Heckman. A cada dólar investido na primeira infância, nós temos um retorno 7 vezes maior. Então, isso aqui é muito mais do que pensar no hoje. A gente está aprovando um texto hoje que muda a realidade de muitas crianças na primeira infância, mas também muda a realidade de muitos jovens e adolescentes e adultos lá na frente.
2: Hoje, a Constituição determina que o Estado, a família e a sociedade devem assegurar a crianças, adolescentes e jovens direitos como saúde, educação, cultura e convivência familiar com prioridade absoluta. O texto constitucional também estabelece a obrigatoriedade de proteção integral desse grupo social contra a violência e o abandono. A proposta aprovada, que foi apresentada pela deputada Laura Carneiro, do PSD do Rio de Janeiro, inclui expressamente na Constituição a menção à primeira infância na garantia desses direitos. Para o presidente da Comissão Especial, deputado Osmar Terra, do PL do Rio Grande do Sul, não há prioridade maior que a primeira infância em qualquer política pública. O parlamentar, que é médico, sustenta que essa fase da vida representa um momento crucial em que o ser humano organiza todas as competências que vai usar pelo resto da vida. De acordo com ele, as vivências nessa idade têm consequências, inclusive, para a saúde cardíaca.
17: Uma criança bem cuidada no início da vida tem menos chance
10: de ter problemas cardíacos graves na idade adulta. Embora possa ter até tendência genética, mas pode ser prevenido pela estimulação e pelo manejo do estresse.
2: Ainda de acordo com o projeto aprovado, União, Estados e Municípios terão de dar publicidade aos investimentos realizados anualmente em ações e programas voltados à família, à criança, desde a primeira infância, ao adolescente, ao jovem, à mulher e ao idoso. A relatora, a deputada Amanda Gentil, também apresentou um projeto para alterar o marco legal da primeira infância. Uma das mudanças propostas prevê a adoção de medidas para evitar a exposição precoce e excessiva de crianças à propaganda e a conteúdos e tecnologias inadequados ao desenvolvimento infantil. O projeto também cria o Indicador Nacional de Desenvolvimento da Primeira Infância, como instrumento de monitoramento e avaliação das políticas públicas destinadas a pessoas nessa faixa etária. Da Rádio Câmara de Brasília, Maria Neves.
19: Saúde.
23: Os deputados aprovaram a Política Nacional para a Prevenção e Tratamento de Doenças Crônicas da Pele no SUS. O texto foi encaminhado para análise do Senado, como informa a repórter Daniele Lessa.
11: A Comissão de Constituição e Justiça da Câmara dos Deputados aprovou o projeto que cria uma Política Nacional de Prevenção, Tratamento e Controle das Doenças Crônicas da Pele dentro do Sistema Único de Saúde, o SUS. O autor do projeto é o deputado Cabo Gilberto Silva, do PL da Paraíba. A proposta prevê uma atuação mais ampla do SUS, com diagnóstico precoce, tratamento e acompanhamento contínuo dos pacientes. O relator da proposta na Comissão de Saúde, deputado Ismael Alexandrino, do PSD de Goiás, argumenta que essas doenças exigem um cuidado mais completo e humanizado, pois causam impactos profundos na qualidade de vida.
13: É a promoção de um atendimento integral e multidisciplinar que inclui não apenas o tratamento clínico, mas também suporte psicológico, psiquiátrico e social. Esta abordagem reflete a compreensão de que as doenças crônicas de pele têm implicações que vão além do físico, afetando também a saúde mental e o bem-estar social dos pacientes.

0: Frente Parlamentar de Apoio às Pessoas com Epilepsia. De acordo com o deputado, a iniciativa amplia o debate sobre a doença e combate o preconceito enfrentado por milhões de pacientes.
1: Ele defende ainda mais investimento em diagnóstico precoce, acesso a medicamentos e políticas públicas voltadas às pessoas com epilepsia. Para Luiz Couto, a Frente Parlamentar pode contribuir para garantir mais inclusão, dignidade e qualidade de vida aos pacientes e suas famílias.
0: Termina agora o jornal Câmara dos Deputados, produzido pela Rádio Câmara, com trabalhos técnicos de Alan de Souza e apresentação de Val Monteiro e Luciana Vieira. Uma boa noite para você.
1: Você fica agora com as notícias do Tribunal de Contas da União. Boa noite.
2: Minuto do TCU.
3: Estão abertas as inscrições para a publicação de artigos na revista científica do Tribunal de Contas da União. Podem participar pesquisadores, estudantes, servidores públicos e profissionais interessados em temas como administração pública, controle externo, governança, políticas públicas e inovação. A partir de agora, o TCU passa a adotar o sistema de publicação em fluxo contínuo. Na prática, os trabalhos aprovados serão publicados ao longo do ano, sem a necessidade de esperar o fechamento de uma edição completa. A mudança busca dar mais agilidade à divulgação da produção científica e ampliar o acesso ao conhecimento. A submissão dos artigos é gratuita e deve seguir as orientações

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9: Oi, turma, chegamos, bandas e companhia, por aqui juntinho de você, sempre com você, muita música boa no som do bailão. Eu sou o Fabiano Farias e agradeço pela sua companhia. Vem música, tá chegando por aqui de primeira, André Renner. Sinto muito, tem ainda programa perfeito, banda Subras e Choradeira com San Rafael. Sequência show, bandas e companhia tá começando.

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1: É Bandas e Companhia, só o melhor do bailão, que beleza, em São Rafael, Choradeira. Tem mais, tem mais. O Cleiton Borges, depois daquele Numa Sola Jota, agora a dança é no Porcelanato. Segue, segue, curte aí.

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1: Bandas e Companhia, sempre bom de ouvir, hein? Intervalo chegando, sim. Depois do Alberi Banda Dimensão Drama, tem intervalo. A gente volta já com Hora do Tico aqui no Bandas e Companhia, depois do intervalo.
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1: Bandas e Companhia seguindo por aqui com Hora do Cheio, que vem chegando. É grupo Comando Gaúcho, Abstinência de Bailão. E ainda Rafa Batista com Estação Fandangueira, Gauchão Apaixonado, no Hora do Cheio.
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1: Ora, gauchão, gauchão apaixonado, Rafa Batista com Estação Fandangueira, tocando por aqui, vamos seguindo, vem chegando, Guardanapo, Rainha Musical, Tensão 7, Vou Beber de Novo, Flor da Serra, Coração Acelerou, hora de curtir aquelas bandinhas gostosas de ouvir, sim, toda hora tem música boa, e agora é o Bandas e Companhia, pra ficar

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1: Coração alertou, tocando por aqui, foi com Flor da Serra, fechou mais uma, intervalo que vem. A gente vai rapidão ali, volta já com mais Bandas e Companhia depois do intervalo.
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2: Vem Bandas e Companhia seguindo por aqui com Brilha Som, que vem chegando. A música é Conflito, tem Volta por Dó, Banda Expresso e ainda Corpo e Alma, Casa Comigo. 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
1: Casa comigo, corpo e alma cantando por aqui. A gente vai seguindo com Hora do Ti. Vem Baitaca, Vaneira Campeira. Tem o Gildinho com Chiquito, Gaúcho Divertido. Hora do Ti no Bandas.
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0: tu é um tauro do Rio Grande, que gosta de bailão a vaneira campeira, tchê.
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1: Hora do Tchê pra você, Gildinho e Chiquito, mistura boa, gaúcho, divertido, fechou mais uma? Tem intervalo que chega, a gente vai rapidão ali, volta já trazendo recordações, flashback de bandas depois do intervalo.
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6: Seguindo com Bandas e Companhia, vem recordações, flashback de bandas chegando por aqui. O que vem chegando é Portal do Sul, Valeu a Noitada, Um Anjo na Balada, São Francisco e ainda JM Por Causa de um Cara. É a sequência, recordações.
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